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4: 20 horas e 38 minutos.

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4: 21 horas e 17 minutos.

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1: Henrique Juliano!
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4: 22 horas e 1 minuto.

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0: Voltamos aqui na sua rádio preferida com o nosso Arena Sertaneja Gospel, o melhor do sertanejo gospel pra você. Obrigado pela companhia e o carinho, vem com a gente.
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Opa, assim vamos encerrando o nosso Arena Sertaneja Gospel, edição desta segunda-feira. Quero agradecer o seu carinho, a sua audiência, a sua companhia e dizer que amanhã tem mais uma edição, viu? Obrigado de verdade, um beijo no coração, até lá!

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1: Oi, já estamos de volta no Adora Top com Jonatas Gonçalves e o sucesso da música gospel não para. Tem mais um sucesso chegando.
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2: Poxa, que peninha, o nosso programa Dora Top vai ficando por aqui. É uma pena, mas a gente se encontra na próxima edição, neste mesmo horário aqui na nossa rádio, para juntos a gente louvar e agradecer o nome do Senhor Jesus em mais uma edição do Dora Top. Fiquem com Deus e até a próxima.
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7: Olá, meus queridos irmãos, graça e paz a todos, tudo de bom para você, que Deus possa ricamente abençoar a sua vida, seus sonhos, seus projetos, seus anseios. Já está no ar a seleção musical das mais lindas canções com Jonatas Gonçalves no programa Adora Top, que já está no ar.
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2: É o Adora Top no seu dial com as mais lindas canções gospel do seu artista predileto. Se você ainda não ouviu a sua música aqui, pode ficar tranquilo que pode ser que ela toque no próximo bloco ou ainda dentro da edição do programa de hoje, viu? Se você tá gostando, compartilha pros seus amigos, tá gostando do programa, manda mensagem aqui na nossa rádio, você tem o telefone da rádio, entra aqui no site, no aplicativo da rádio, manda tua música, manda teu áudio, mande a sua mensagem aqui na rádio, viu? Muito obrigado pela audiência. Este é o Adora Top com Jonatas Gonçalves, que dá uma rápida paradinha pro intervalo. E a gente volta na sequência com mais músicas.
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1: É o Adora Top no seu dial com as mais lindas canções gospel do seu artista predileto. Se você ainda não ouviu a sua música aqui, pode ficar tranquilo que pode ser que ela toque no próximo bloco ou ainda dentro da edição do programa de hoje, viu? Se você tá gostando, compartilha para os seus amigos. Tá gostando do programa, manda mensagem aqui na nossa rádio. Você tem o telefone da rádio, entra aqui no site, no aplicativo da rádio, manda tua música, manda teu áudio, mande a sua mensagem aqui na rádio, viu? Muito obrigado pela audiência. Este é o Adora Top com Jonatas Gonçalves, que dá uma rápida paradinha pro intervalo. E a gente volta na sequência com mais músicas.
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0: conferir um trabalho bem bacana. A gente acredita muito no trabalho desse cara. 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
0: Assista agora. 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

0: Já são as últimas, produção, já. Rapaz, passa rápido demais, hein? A gente volta amanhã na terça com mais Alô Tocaiú. Bom que é a primeira da semana. A gente volta amanhã.
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Assim vamos encerrando o nosso Arena Sertaneja Gospel, edição desta segunda-feira. Quero agradecer o seu carinho, a sua audiência, a sua companhia e dizer que amanhã tem mais uma edição, viu? Obrigado de verdade, um beijo no coração, até lá!

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6: Olá, meus queridos irmãos, graça e paz a todos, tudo de bom para você, que Deus possa ricamente abençoar a sua vida, seus sonhos, seus projetos, seus anseios. Já está no ar a seleção musical das mais lindas canções com Jonatas Gonçalves no programa Adora Top, que já está no ar.
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1: É o Adora Top no seu dial com as mais lindas canções gospel do seu artista predileto. Se você ainda não ouviu a sua música aqui, pode ficar tranquilo que pode ser que ela toque no próximo bloco ou ainda dentro da edição do programa de hoje, viu? Se você tá gostando, compartilha pros seus amigos, tá gostando do programa, manda mensagem aqui na nossa rádio, você tem o telefone da rádio, entra aqui no site, no aplicativo da rádio, manda tua música, manda teu áudio, mande a sua mensagem aqui na rádio, viu? Muito obrigado pela audiência. Este é o Adora Top com Jonatas Gonçalves, que dá uma rápida paradinha pro intervalo. E a gente volta na sequência com mais músicas.
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2: É o Adora Top no seu dial com as mais lindas canções gospel do seu artista predileto. Se você ainda não ouviu a sua música aqui, pode ficar tranquilo que pode ser que ela toque no próximo bloco ou ainda dentro da edição do programa de hoje, viu? Se você tá gostando, compartilha para os seus amigos. Tá gostando do programa, manda mensagem aqui na nossa rádio. Você tem o telefone da rádio, entra aqui no site, no aplicativo da rádio, manda tua música, manda teu áudio, mande a sua mensagem aqui na rádio, viu? Muito obrigado pela audiência. Este é o Adora Top com Jonatas Gonçalves, que dá uma rápida paradinha para o intervalo. E a gente volta na sequência com mais músicas.
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0: Assista agora. 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

0: já são as últimas, produção. Já, rapaz, passa rápido demais, hein? A gente volta amanhã na terça com mais Alô Tocaí. O bom que é a primeira da semana. A gente volta amanhã.
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o nosso Arena Sertaneja Gospel, edição desta segunda-feira. Quero agradecer o seu carinho, a sua audiência, a sua companhia e dizer que amanhã tem mais uma edição, viu? Obrigado de verdade, um beijo no coração, até lá!

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7: Olá, meus queridos irmãos, graça e paz a todos, tudo de bom para você, que Deus possa ricamente abençoar a sua vida, seus sonhos, seus projetos, seus anseios. Já está no ar a seleção musical das mais lindas canções com Jonatas Gonçalves no programa Adora Top, que já está no ar.
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0: É o Adora Top no seu dial com as mais lindas canções gospel do seu artista predileto. Se você ainda não ouviu a sua música aqui, pode ficar tranquilo que pode ser que ela toque no próximo bloco ou ainda dentro da edição do programa de hoje, viu? Se você tá gostando, compartilha para os seus amigos, tá gostando do programa, manda mensagem aqui na nossa rádio, você tem o telefone da rádio, entra aqui no site, no aplicativo da rádio, manda tua música, manda teu áudio, mande a sua mensagem aqui na rádio, viu? Muito obrigado pela audiência. Este é o Adora Top com o Jonatas Gonçalves, que dá uma rápida paradinha pro intervalo. E a gente volta na sequência com mais músicas.
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2: É o Adora Top no seu dial com as mais lindas canções gospel do seu artista predileto. Se você ainda não ouviu a sua música aqui, pode ficar tranquilo que pode ser que ela toque no próximo bloco ou ainda dentro da edição do programa de hoje, viu? Se você tá gostando, compartilha pros seus amigos, tá gostando do programa, manda mensagem aqui na nossa rádio, você tem o telefone da rádio, entra aqui no site, no aplicativo da rádio, manda tua música, manda teu áudio, mande a sua mensagem aqui na rádio, viu? Muito obrigado pela audiência. Este é o Adora Top com Jonatas Gonçalves, que dá uma rápida paradinha pro intervalo. E a gente volta na sequência com mais músicas.
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0: Já são as últimas produções, já. Rapaz, passa rápido demais, hein? A gente volta amanhã na terça com mais Alô Tocaí. O bom que é a primeira da semana. A gente volta amanhã.
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Encerrando nosso Arena Sertaneja Gospel, edição desta segunda-feira. Quero agradecer o seu carinho, a sua audiência, a sua companhia e dizer que amanhã tem mais uma edição, viu? Obrigado de verdade, um beijo no coração, até lá!

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3: 6:47. 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
4: Povo, presta atenção. O dilúvio sobre aquele povo. Que povo? O mundo todo? A terra toda? Irmãos, nós precisamos nos tornar povo de Deus e saber o que a Bíblia está dizendo. Amém? Se ele não poupou o mundo antigo quando trouxe o dilúvio sobre aquele povo ímpio, mas ele preservou quem? Noé, o mensageiro da justiça, e mais 7 pessoas. Então vamos lá. Então quebra-se a aliança com Adão. Acabou. Adão quebrou a aliança. Ele não permaneceu fiel. Era o único povo de Deus. Não permaneceu fiel. Quebra-se a aliança, não é mais povo de Deus, perde-se o que tinha de Deus e agora vive uma vida solitária. Essa foi a vida de Adão e Eva e toda a sua descendência viveu longe de Deus. E quando Deus tentou se comunicar mais uma vez, Satanás vem e usa os seus cavalos. Na terra, 2 espíritos estão trabalhando, o espírito de Deus e o espírito de Satanás. Quando Satanás consegue tirar eles do propósito de Deus e Deus novamente tenta o contato com o povo, aí Deus pega, recebe as ofertas porque Abel está agradando a Deus, mas vem Caim com o espírito de Satanás e mata Abel. E aí, irmãos, a terra se enche de sangue e há um juiz. E o pregador da justiça, aquele a quem Deus escolhe, presta atenção, aquele que Deus escolheu, deu a ele a sua palavra e disse que haveria um juízo na terra. Se haveria um juízo, tem que ter o pregador da justiça, porque vai acontecer um juízo. E através desse pregador da justiça, todos aqueles que ouviram a sua mensagem e obedeceram, esses iam se tornando povo de Deus. Mas, naquele tempo, quem se salvou? Segundo a Bíblia, tá? Não sou eu que estou imaginando, não é o historiador, não, é a Bíblia. Você não precisa ser o historiador. A Bíblia está mostrando para nós, irmãos. Está dizendo que Noé, o mensageiro da justiça, e mais 7 pessoas. Eu não preciso estudar a história lá da arqueologia, não sei das quantas, para entender isso. Está escrito aqui na minha frente. Isso aqui até quem não foi lá vai entender, porque é Bíblia, irmãos. Deixa eu dizer algo para vocês. Nós estamos vivendo num tempo que Deus está escolhendo o povo dele, tá? Ele está escolhendo o povo através da sua palavra, deu, e agora ele está recriando o povo dele. Claro que muita gente não percebe. Por quê? Porque não é povo de Deus. Então vamos lá. Então aqui está, 7 pessoas se salvaram. Gente, se fosse hoje no nosso tempo, como você ficaria? Aparece alguém do nada, diz que Deus vai fazer juízo na terra, e aí as pessoas fazem chacota disso. Não pode. Deus não pode ser desse jeito. Deus não pode falar assim. Quem é que tem que dizer isso? É Deus ou é o homem? É Deus ou é o homem? A gente vê que Deus, ele corrige seus filhos. Ele dá sabedoria aos humildes. E através da sua revelação, ele revela aos simples a compreensão da palavra de Deus. E esses dias eu ouvi até o pastor Jorge Borré falar sobre esse versículo. Deixa eu ver se eu acho aqui, irmãos. Eu só sei que está em Salmo capítulo 119. Salmo capítulo 119. Deixa eu só discorrer aqui de repente na Bíblia. Deus revela a sua palavra para dar sabedoria aos simples, aos humildes. Vamos ver, Salmo 119. Quem souber aí na internet, manda para mim. Salmo 119, que Deus revela para os seus... É depois do Salmo 105, é mais lá para o final, que Deus, através da sua revelação, ele dá entendimento aos simples. Cadê os melhores ouvintes? Manda aí para mim, se você sabe, se você lembra que através da revelação ele dá sabedoria aos simples. Vamos ver... Cadê os melhores ouvintes? Me dá uma ajuda aí. Cadê a ajuda? Cadê o povo de Deus? Eu acho que é o 20 ou 21. Será? Não. Vou abrir aqui. Vamos ver se alguém mandou aqui na internet. Não. Deixa eu abrir aqui meu rascunho, irmãos. Rapidinho. Vou abrir aqui meu rascunho. Deus dá a sabedoria até para os simples, através da revelação. Vamos lá. Deixa eu ver se eu acho aqui. A revelação das tuas palavras. Está escrito em Salmo 119, versículo 130. Bom, ninguém respondeu. Então vai lá. Vamos lá, Salmo 119, versículo 130. A revelação das tuas palavras dá discernimento até aos simples. Amém? Salmo 119, versículo 130. Amém? Então, a revelação das palavras dá sabedoria. Então, Deus revelou agora para o pregador da justiça, Noé. E através de Noé foi que Deus criou ali o povo de Deus. Mas Noé também, a sua descendência quebra aliança. Deus, mais uma vez, larga a mão e escolhe outro. Nesse contexto agora, Deus escolhe quem? Abraão. E através de Abraão, Deus faz uma aliança. Aquele povo vai ser escravo por 400 anos, tá, Abraão? Mas eu vou tirar eles de lá. Esse é o povo de Israel. Quando chega o tempo da salvação, depois de 400 anos, Deus escolhe um homem. Esse homem, ele vê uma sarça ardente. E no meio daquela sarça ardente, ele vê Deus falando. Ele tinha matado uma pessoa e fugiu para o Egito. E fugiu para o deserto, perdão. Ele fugiu para o deserto. E no deserto ele viu aquela sarça ardente. E ali ele ouviu Deus falar. E Deus mandou ele falar com o povo. E quando até ele disse, quem que eu vou dizer para o povo que o Senhor é? Eu sou o que sou. Acabou. Ele é a profecia. Ele é o cumprimento. Eu sou o alfa e eu sou o ômega. O princípio e o fim. Vai e diga para eles que eu sou o que sou. Eles vão ter que entender. Porque eles conhecem as escrituras e estão esperando. Passa-se 400 anos, eles estão lá. Olha, tem uma profecia que 500 anos, 400 anos depois do pai Abraão, Deus iria nos tirar desse lugar e nos tiraria com muitas riquezas e nos colocaria num lugar prometido por Deus. Eles conheciam as escrituras. Eles estudavam as escrituras. Eles eram um povo de Deus, gente. Eles eram o povo de Deus, escolhido por Deus. Quando Moisés chega e se apresenta para eles e diz, o grande eu sou me enviou para falar com vocês, eles receberam Moisés de braços abertos? Claro que não. Eles diziam, quem é esse Moisés aí? Agora quer ser juiz sobre nós? Olha como que é as pessoas que não são povo de Deus antes de entender a palavra de Deus para o tempo delas. Quem é esse Moisés que quer ser juiz sobre nós? E eles não receberam Moisés. Eles maltrataram Moisés. Eles rejeitaram Moisés. E quando Moisés chega até Faraó e diz, Deus mandou você libertar o povo dele e para que eles pudessem ir para o deserto prestar culto a ele. Faraó fez o quê? Ficou bravo. O coração de Faraó se fechou. E o que ele fez? Aumentou o trabalho deles. Pois vocês faziam tijolo, vai dobrar agora o trabalho de vocês. E Faraó multiplicou o trabalho deles. Mais carga para eles. O que aconteceu? eles culparam o faraó? Ah, culpa do faraó. Não, não, não. Eles culparam Moisés. Consequentemente, culparam a Deus. O povo que Deus escolheu. Na nossa época, não muda nada da época de Moisés, da época da primeira vinda de Jesus. Quando as coisas acontecem ruim, culpa é do mensageiro de Deus e não culpa daquele que está oprimindo o povo, ou seja, Satanás, através da carne a quem ele usa. 6 horas e 57, vamos ficar por aqui hoje. Povo de Deus. Não é povo de Deus porque diz que eu sou de Deus e Deus está conosco, mas é porque é escolhido por Deus e recebe a palavra de Deus naquele momento para fazer a vontade de Deus. Vamos lá aqui para muita gente, de fato, muito obrigado pela audiência de vocês, pelos que mandaram WhatsApp, por aqueles que estão aqui na internet. Meu Deus, muito obrigado pelo carinho de vocês. Aldeli, o André, o Paulo Procópio, né? A Socorro Rocha. Hoje a gente vai estar aí com vocês, tá, Socorro? Bom dia, Pastor Cristiano. Deus abençoe. Amém. Aldeli, lá no Ramal 24, né? O Nilton trabalhando aí. É, o André indo pro trabalho. O meu pai ali em Portugal mandando aí um abraço para todos os bons ouvintes, né? Os melhores ouvintes. A irmã Nazaré Almeida, tô esperando a revelação de Jesus. Amém. A Jussi, Jussi Cleide, né? Bom dia. A Lúcia, né, Almeida, bom dia, paz do Senhor, Pastor Cristiano. Bom dia, Lúcia Almeida. A Bárbara, né, Joane, bom dia, estou indo deixar as crianças na escola. Ô, bênção, mas escutando o programa. Muito obrigado, viu, minha irmã, pela sua audiência. Que está indo deixar as crianças aí. Deus abençoe vocês. A Marlene Coelho. Bom dia, apóstolo Cristiano. Amém. Jucimeira e Maciel. Louvado seja o nome do Senhor. O Bruno Roberto. Paz do Senhor. Bom dia, pastor Cristiano. Deus abençoe. O Francilei Mota. Um abraço, Francilei. A Rosângela Mafra. Bom dia, paz do Senhor. E aí, né, a resposta sobre por que Satanás foi... tentar Eva e não Adão. Todos responderam aí, muito bem para vocês que responderam a palavra de Deus. A Ana Paula, né? A Ana Paula tá aí, ó. Um abraço, Ana Paula, ela mandou. O DJ tá... O DJ não tá aí hoje, né? O DJ tá tinindo. Mandando aí um abraço aí pro pastor Glaucio, amém? Então, irmãos, amanhã vai estar aqui o pastor Jorge Borré, amém? Juntamente com o pastor Emerson também, trazendo a mensagem do Senhor a vocês. A mensagem, essa mensagem que eu trouxe para vocês, tão simples, ela está sendo pregada aos domingos também, tá? Se você quer saber mais, quer entender mais, quer ter mais conhecimento, vem para a igreja, irmãos. Convida outras pessoas para vir também. Essa mensagem eu explico ela ali no telão, tá? Eu passo os slides, os versículos, você vai anotando, tirando foto, vai registrando. No momento, registra no caderno, registra nas fotos, porque saiba... Daqui a pouco ela vai estar registrada no teu coração. Amém? Eu tô indo em paz, 7 horas, Deus abençoe. Vem aí o Jones Moura com as informações e depois mais aí o programa Voz das Assembleias de Deus. Até quinta-feira, se Deus quiser, em nome de Jesus. E amanhã, Pastor Jorge, às 6 da manhã, Pastor Emerson com vocês. Até mais, até quinta-feira. Fui!
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5: A Boas Novas informa a hora certa.
6: 7 horas e 1 minuto.
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0: conferir.
1: Consulta a segundo lote da restituição do imposto de renda será aberta nesta terça-feira.
0: A primeira rodada de negociações entre Irã e Estados Unidos termina na Suíça.
1: Comandante Dan se reúne com membros do TCE para discutir planejamentos de fiscalização na área da segurança pública.
0: Fabiano e Marcel rescindem com o Amazonas e não jogam mais pelo clube.
1: Já o TJDAM suspende amazonense sub-20 após suspeitas de manipulação de resultados.
0: Ancelotti testa Gabriel Martinelli no lugar de Rafinha.
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0: Agora são 7 horas e 32 minutos. A Receita abre a consulta ao segundo lote de restituição do imposto de renda nesta terça-feira. O pagamento está previsto para o próximo dia 30 de junho. E quem tem as informações é Fabiola Altran.
3: Receita abre nesta terça a consulta ao segundo lote de restituição do imposto de renda. O pagamento está previsto para o próximo dia 30. São cerca de 16 bilhões de reais que serão distribuídos entre quase 9 milhões e 600 mil contribuintes. É o mesmo valor do primeiro lote deste ano, que foi efetuado em maio.

Maravilha, maravilha de louvor. Tira o meu orgulho, Senhor. Tira tudo aquilo que não te agrada, aquilo que me impede de receber as tuas bênçãos, Deus. Obrigado à irmã Iris Dutra. Shalom, graça e paz. Ligada neste programa, que na verdade é um culto em nossos lares. Este é o objetivo, é ser o seu culto doméstico, seu culto nesse exato momento. Muitas pessoas estão precisando de ouvir uma palavra amiga, uma mensagem especial, aquilo que toca no coração, toca na nossa, vida de forma completa, né? É o Voz da Assembleia de Deus. Mais de 10 anos transmitindo a palavra do Senhor, acompanhando os testemunhos de pessoas que sempre interagem conosco. Obrigado a todos vocês que estão compartilhando esta transmissão através do Facebook, do YouTube também, né? Deus abençoe cada vez mais. Aqui no Facebook está a nossa irmã Leninha. Bom dia, com alegria, paz do Senhor, querida Manaus. Amém, irmã Leninha, Deus abençoe. Elionai Coutinho, paz, pastores. Altaz Mirim, pastor Cláudio Roberto, um abraço, pastor Cláudio, Deus abençoe.

que estavam em um momento muito delicado e, de repente, ao ligar a voz da Assembleia de Deus, ao ligar a TV Boas Novas, ao sintonizar a 107,9, estiveram ali recebendo a graça de Deus. Isso é de suma importância. Essa é a missão da nossa emissora: cooperar na divulgação da palavra de Deus através dos meios de comunicação social, alcançando principalmente brasileiros, povos de fala portuguesa e demais povos do mundo. É a nossa missão. E tem como Salmo 68, versículo 11: o Senhor deu a ordem, grande é o exército dos que anunciam as boas novas. Estamos aqui com muita alegria, com muita determinação e, é claro, fazendo para a honra e glória do nome do Senhor Jesus Cristo, a obra do Senhor. É a missão da comunicação. Nós temos missão de educação, missão com os jovens, com os adultos, com as crianças, os adolescentes, com os mais experientes, não é verdade? 50 a mais, enfim, temos missão aí espalhadas por todo o Brasil, missão parlamentar, missão na capelania, seja infantil, nos hospitais, não é verdade? Temos missões espalhadas. Essa igreja missionária é uma igreja que ganha, consolida, treina e envia, isso mesmo, envia pessoas para multiplicar o nome de Cristo, né? A Bíblia diz que um dia todo joelho se dobrará e toda língua confessará que Jesus Cristo é o Senhor, né? Então, até esse dia, a Boas Novas vai estar anunciando. Não sei, pode ser daqui a pouquinho, pode ser em um piscar de olhos, e você vai perceber que sumiram os apresentadores, sumiu o operador master, sumiu o supervisor de imagens, sumiu o operador de VT, sumiu o operador de áudio na rádio, sumiu o pessoal que cuidava. E aí você vai sentir a falta do que é ouvir a palavra, né? Então, tenha isto em mente, que o dia do Senhor virá e virá com um piscar de olhos, né? Não é rápido, né? É rápido, né? Você percebe que é rápido demais, então fique atento aos sinais, busque a Deus enquanto se pode achar. Pague ali o preço de poder estar pedindo do Senhor: Senhor, me ajuda a te buscar, me ajuda a vencer as barreiras, me ajuda a me livrar dessa situação, daquilo que eu não quero fazer, mas eu faço. Peça do Senhor, e Ele vai te conceder no coração de verdade. Você vai ser liberto, você vai ser transformado, transformada, você vai ser um novo homem, uma nova mulher, um novo jovem, uma nova criança, um novo adolescente, enfim, creia no Senhor, amém? Mas nós queremos trazer para você uma mensagem especial, uma mensagem maravilhosa. Lembrando que nós estamos estudando nesse trimestre 1 e 2 Timóteo, Tito e Filemão, servos de Jesus e da igreja. São lições maravilhosas. Tem tudo a ver com o que nós vamos mencionar para você agora, nesse momento, tá bom? Só reforçando que esta aqui é a revista da Escola Bíblica Dominical desse trimestre, tá bom? É isso mesmo. 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Maravilhoso mesmo. Então, nós temos aqui três lições. A primeira lição é a missão do pastor Timóteo. A segunda, oração e a conduta das mulheres. A terceira, a igreja, seus pastores e diáconos. Quarta lição, apostasia e o cuidado com a doutrina. Cinco, né? Lição cinco, cuidando bem das diferentes gerações e dos obreiros. Amor ao dinheiro e contentamento. É a lição seis. Ah, vai seguindo, mais uma lição sete. Reaviva o dom que há em ti. Lição oito, obreiro forte e aprovado. Lição nove, toda a escritura é inspirada. Ah, e também temos a lição 10, combati o bom combate e guardei a fé. E aí, finalizando Timóteo, a gente vai para Tito, né? Tito, a lição 11, a organização da igreja e a qualificação do líder cristão.

Lição 12, Tito 2 e 3, o impacto da ética cristã na vida em sociedade. E fechando com Filemon, lição 13, o poder transformador do perdão. Que maravilha, né? Que maravilha de lição. Se você está estudando, sabe muito bem que este conteúdo tem tudo a ver com a atual realidade do nosso país e do mundo. Não é verdade? Então tem tudo a ver porque está na Bíblia. E o que a Bíblia diz é nisto que nós cremos. Amém? Então, vamos juntos trazer uma mensagem muito especial para você que fala sobre a diferença de quem serve a Cristo, que está baseado em Tito capítulo 2. E neste capítulo nós vamos entender que aquele que se diz cristão, salvo por Jesus Cristo, vive de forma diferente. Testemunha essa diferença diante do mundo. É isso mesmo. Nós temos o primeiro capítulo que retrata sobre o evangelho que transforma o nosso caráter em qualquer fase da vida. Paulo, ele começa dizendo a Tito: tu, porém, fala o que convém à sã doutrina. Em seguida, ele mostra como homens mais velhos, mulheres mais velhas, mulheres mais novas e jovens deveriam viver. É isso mesmo. A lição é clara, gente. Não existe cristianismo sem transformação prática. A fé verdadeira aparece no comportamento e alcança todas as idades e todas as fases da vida. É isso. E a doutrina certa, ela produz uma vida certa. Não basta conhecer a palavra. É preciso permitir que ela molde, mude, transforme a atitudes, palavras, decisões e relacionamentos em todos os ambientes, refletindo decisões e relacionamentos. É isso mesmo. Em todos os ambientes, sabia disso? Em todos os ambientes, refletindo os valores do Evangelho por meio, sabe de quê? Sabe de quê? Por meio de atitudes e escolhas. Isso mostra compromisso com Cristo e incentiva outros à integridade. A credibilidade cristã depende da coerência entre o discurso e a prática. É isso mesmo, muitas vezes o discurso é bonito, mas a prática não é nada bela, não é? Não é nada daquilo que foi proferido. Quando a vida confirma o que se prega, o testemunho ganha força e autenticidade, tornando a mensagem do Evangelho mais reconhecível. Ou seja, quando você prega e você vive o que você prega, e você dá testemunho daquilo que você prega, daquilo que você vive, chama mais atenção do que qualquer outro título que você tenha. Então, seja sempre um exemplo, seja sempre aquela pessoa que mostra que você realmente é aquela pessoa. Claro que ninguém é perfeito, gente. Ninguém é perfeito. Eu não sou perfeito. Ninguém é perfeito, né? Nós procuramos fazer o que é certo. Muitas vezes erramos querendo acertar. Mas perfeito só Jesus. Não sei como é que você relaciona, se relaciona com os seus vizinhos, com os seus parentes, né? Muitas vezes existe esse imbróglio entre parentes, né? Um fala com um, outro fala com um, enfim. Mas nem sempre há aquela interação, né? Salvo aqueles que realmente têm essa interação, essa comunhão, essa verdade, né? Ah, meus irmãos, é maravilhoso quando a mensagem do Evangelho, ela se torna reconhecível. Olha lá, aquele ali é crente, olha lá, aquele ali é a Bíblia, né? Chegamos em um lugar e a pessoa viu alguém que estava comigo e disse: ah, olha o crente, olha o Bíblia, olha a Bíblia, lá vem o Bíblia, lá vem a Bíblia. Então isso é maravilhoso, não é? Muita gente, ah, eu fico meio constrangido. Não fique, porque aquilo é o seu testemunho, não é verdade? Você não se corrompe, você não se assenta com pessoas que começam a escarnecer sobre os seus patrões, os seus líderes, até mesmo as igrejas, não é verdade? Então se você é cristão de verdade, você sabe o que Paulo está tentando passar, né? Passar para a igreja, né? O cristão, ele glorifica a Deus pelo seu testemunho, especialmente no trabalho. E a gente pode até puxar aqui uma extensão para a escola, ensino fundamental, ensino médio,
o ensino superior, a faculdade, não é? Se você é exemplo na faculdade, maravilha, as pessoas vão ver esse aí, eu estudei com ele, hein? Isso, eu estudei com ele, meu colega de curso. Então, ele sabe que você tem testemunho. Paulo fala sobre a conduta, a integridade, fidelidade e bom procedimento. É conduta, temos que ser, né, pessoas que andam com uma conduta digna. E aquele camarada ali, ó, ele é sério, hein? Ele não é de brincar, não. Ele não é de fazer isso, não é de fazer aquilo, a sua conduta. Ele é íntegro, ele é fiel e tem bom procedimento, inclusive no serviço. A ideia central é que o cristão deve viver de maneira que a palavra de Deus não seja desprezada, mas honrada. Jesus, ele nos ensinou a isso. Ele explicava sempre os seus discípulos ali, a sua célula com os 12, né? Sempre explicava, sempre estava ali orientando, buscando, apesar, não é, de no final ele ter enfrentado angústia, depressão, ansiedade, o abandono, porque os próprios discípulos o abandonaram. Mesmo assim, ele estava ali ensinando. Ele sabia, né, que ele tinha uma missão a cumprir. Cumpriu com muita maestria, na verdade. E essa ideia é de que a palavra de Deus, ela não seja desprezada, mas honrada em nossas vidas. Isso mostra que o trabalho também é lugar de adoração. O ambiente profissional ou acadêmico não é separado da vida espiritual. Às vezes as pessoas dizem, não, eu sou profissional no meu trabalho, na faculdade eu sou aluno, na igreja eu sou crente, né? Na igreja eu sou crente. É, são coisas distintas, né? São coisas diferentes. Pois é, gente. Mas a gente precisa entender que nós temos que ser um como Cristo é. O modo como tratamos as pessoas, cumprimos responsabilidades, falamos com respeito e agimos com honestidade, revela quem governa a nossa vida. É isso mesmo. Se você é honesto, se você é fiel, se você é leal, você demonstra quem é que está governando a sua vida. Mas se você faz ao contrário, infelizmente, quem lhe governa é uma outra situação, não é? O cristão, ele não trabalha bem apenas para agradar a chefes ou a outras pessoas. Não é verdade? Muitas vezes a gente começa no trabalho é fazendo tudo. É mostrando para o chefe, é mostrando para a diretoria, para todos. A gente quer aquela vaga e quando a gente conquista, aí a gente começa a deixar de fazer aquilo que a gente fazia. Não, agora eu já estou fixo, fidelizado, agora não preciso mais. Foi só aquele momento. Pensamos mais na pecúnia do que na nossa missão, naquilo que o trabalho nos exige. Não é? Precisamos rever essas situações. Muitas vezes não crescemos, nem imaginamos, muitas vezes até sabemos o porquê. Estamos deixando a desejar. No início era aquela máquina, depois foi cansando. Sabe, ele trabalha bem porque serve ao Senhor. O cristão, ele trabalha bem porque serve ao Senhor. É por isso que muitas pessoas perduram nos seus empregos anos e anos porque trabalham bem, porque servem ao Senhor. A sua postura é diferente porque o seu coração foi transformado. A pessoa que é transformada, ela não brinca em serviço, ela valoriza. Talvez o emprego que você esteja neste momento, você pensa, ah, não é o emprego dos meus sonhos, mas para quem não está empregado, é. Não é? Para quem não está empregado, seria. E você está com o seu emprego. E mesmo assim, está deixando a desejar. Quando alguém olha para a nossa vida, deve perceber que existe algo diferente. Essa diferença não é orgulho religioso, é a evidência da ação de Deus em nós. A ação de Deus em nós.
Ah, mas eu faço isso, faço aquilo, ninguém consegue me enxergar, ninguém consegue perceber. Mas Deus está te enxergando, Deus está contemplando você, Ele sabe a sinceridade, a integridade do seu coração. Ele sabe o quanto você tem se dedicado. Calma, há tempo para tudo. As promessas na sua vida serão cumpridas no tempo de Deus, no Kairos de Deus, não no Cronos. No Cronos, que é o tempo que a gente conhece, né? A graça que salva também nos ensina a viver para Deus. É o nosso terceiro momento, essa mensagem especial. Nos versículos 11 a 14, Tito, está o coração do capítulo. Porquanto a graça de Deus se manifestou salvadora a todos os homens. Paulo mostra que a graça não apenas nos salva do pecado, mas também nos ensina, corrige, fortalece e nos faz viver com esperança. 1. Ela nos ensina a renunciar à impiedade e às paixões mundanas. Ela nos ensina a renunciar à impiedade e às paixões humanas, vivendo neste século de forma sensata, justa e piedosa, enquanto aguardamos a volta gloriosa de Cristo. Ah, Ivo, mas é difícil resistir, é difícil evitar, é difícil renunciar. Sim, mas peça a Deus coragem e força e você vai conseguir viver neste século, gente, de forma sensata. É isso mesmo. Não é impossível, nada é impossível para Deus. Sabe, isso significa que a vida cristã não é sustentada apenas por esforço humano. Muita gente está caindo nesse erro, né? Muita gente está caindo nesse erro. Não se dá apenas por esforço humano. É a graça de Deus operando em nós. Jesus se entregou para nos remir e purificar para si um povo seu, zeloso de boa obra. Não fomos salvos apenas para ir ao céu, mas para viver aqui como povo santo. Quem experimentou a salvação em Cristo passa a desejar uma vida que glorifique a Deus. Paulo, ele nos ensina que o Evangelho não muda apenas o que cremos, mas também como vivemos. A fé em Jesus deve ser vista em todos os ambientes em que estamos em casa. Não é? Esta é a dica para você nesta manhã. Vamos viver em comunhão, vamos acreditar que nós somos diferentes, não em querer ser melhor que os outros. Ninguém é melhor que ninguém. Todos nós somos iguais diante de Deus. Mas o que nós fazemos, o que nós pensamos, aquilo que executamos, como vivemos, como procedemos, isso sim Deus avalia. Um dia todos nós seremos julgados. Cada um será julgado. Cada um será avaliado ali por Deus. Não importa o cargo que você tenha nesta vida terrena ou o cargo que você tenha eclesiasticamente falando. Vamos prestar contas. Prestar contas da nossa família, de como fomos como pai, como mãe, como filhos, como avós, enfim. Vamos prestar contas. A diferença de quem serve a Cristo. Tito trouxe pra gente ali, ó, um roteiro de como podemos fazer a diferença na nossa casa, na sociedade, com os nossos vizinhos, com os nossos amigos, onde formos, não é? Onde formos, nós faremos a diferença. Amém? Que Deus te abençoe, que Deus faça com que você receba essa ministração, essa palavra especial que veio para mim. Primeiramente para mim, eu preciso mudar muita coisa. Nós precisamos mudar muita coisa. Ser resilientes, ser reformulados por Deus. Se pego com o vaso nas mãos do oleiro, que ele começa a moldar, a trabalhar e tirar as frestas, a rachadura. Precisamos disso. Nós queremos orar nesse momento, fazer aquela oração especial, a oração do Pai Nosso, para a gente concluir esse momento do Voz da Assembleia de Deus.
e dizer aquela oração de Jesus. Pai nosso, que estás nos céus, santificado seja o teu nome. Venha a nós o teu reino e seja feita a tua vontade, assim na terra como no céu. O pão nosso de cada dia dá-nos hoje e perdoa as nossas dívidas, assim como nós perdoamos aos nossos devedores. Não nos deixes cair em tentação, mas livra-nos do mal, porque teu é o reino, o poder e a glória para sempre. Amém. E acabou. Nós vamos louvar o Senhor, porque Deus tem o melhor. Ele tem o melhor para mim, para você, para todos nós. Deus abençoe a sua vida.

0: Maravilha, Deus tem o melhor para mim, você crê? Receba, receba a bênção do Senhor na sua vida, na sua casa, sua família. Deus muda situações. Quero agradecer aqui a Deusa Maria, a paz do Senhor, que Deus abençoe sempre grandemente. Jusciclei Machado está lá em Curitiba, Deus abençoe. Eleide Teixeira, verdade, amém, glória a Deus. É o Voz da Assembleia de Deus no Facebook, no YouTube, no WhatsApp. A Paulinha mandando um grande abraço e dizendo que vai ter marcha para Jesus dia 18 de julho com todas as igrejas em Capiranga. 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Agora, vem aqui comigo. 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Em seguida a gente retorna com muito mais voz da Assembleia de Deus, com notícias, com louvor, com celebração. É isso mesmo, falando sobre os nossos eventos que vai acontecer nesse período próximo agora de julho. Chegando julho com muita alegria, com muita força, muita programação. É a Igreja Imparável. Vamos para o nosso apoio cultural. Em seguida tem mais voz da Assembleia de Deus. Até já.
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0: A paz do Senhor Jesus, eu sou a pastora Auriete, eu estou aqui ao lado da minha amiga, a pastora Vilhena, a pastora Ruth e a Raquelzinha, para fazermos o lançamento oficial das camisetas do Congresso de Mulheres. E aí, como você vê, são peças, cada uma mais linda que a outra, e todas elas estão no tamanho do PP ao GG, ou extra G, e estão aqui disponível no QG da Missão com Mulheres, que fica em frente ao estacionamento, aqui no prédio da Boas Novas, na lateral. Você que quer reservar a sua, pode entrar em contato conosco ou vir pessoalmente garantir. Ah, essas peças que as meninas estão usando, elas são em algodão, 100% algodão. Essa aqui que eu estou usando, ela é de seda na frente, crepe seda, e atrás é viscolycra. E olha só isso, essa peça maravilhosa. Nós estamos nos sentindo lindas, maravilhosas, confortáveis, e queremos que você fique assim também, linda, se preparando para o nosso congresso de mulheres, que será dia 11 de julho de 2026.
1: Maravilha, obrigado, pastor Auriete. Está aí para você as paletas, né, das blusas para o Congresso de Mulheres 2026, que acontecerá no dia 11 de julho, no Auditório Canaã, gente. Vai ser maravilhoso. Lembrando que nós temos uma escalada de eventos, começando com a Escola Bíblica de Férias, Congresso de Homens, de Mulheres, dia 11, dia 18, Congresso, de Jovens. E, é claro, também vamos ter a Escola Bíblica de Obreiros, de 24 a 25. Vai ser algo maravilhoso, poderoso, fortalecimento espiritual. Espiritual sobre as nossas vidas, tá certo? Anota aí direitinho, hein? Você, mulher, vai junto com a sua célula, vem para o Canaã, vem participar, que vai ser festa, vai ser maravilhoso, vai ser sobrenatural. Tenho certeza disso. Nós vamos estar lá, mas por quê? Vamos estar servindo, né? As pastoras, as mulheres que estiverem ali participando desse grande evento, né? Inspiração. É o tema desse louvor que você acompanhou na voz inconfundível dela, a pastora Ana Lúcia Câmara, primeira dama da nossa IEA Dan. Eu quero, inclusive, agradecer aqui, deixa eu pegar aqui o WhatsApp, agradecer aqui a pastora Socorro Melo, isso mesmo, bom dia a todos os núcleos da IEA Dan, em especial o núcleo 25, área 285, o pastor Edilson Melo e família desejam um bom dia a todos, irmãos. Amém. Obrigado, irmã. Pastora Socorro Melo, Deus abençoe a sua vida. É isso mesmo, são as participações aqui no WhatsApp. Você do YouTube, do Facebook, Deus abençoe também a sua vida, tá certo? Forte abraço de coração. 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Isso é bom demais, né? Isso é maravilhoso, é especial, tá certo? Especial mesmo. Ó, eu quero dizer para você que vai fazendo a agenda direitinho, tá bom? Como mencionamos. Você do horário alternativo, anota direitinho aí a agenda, porque mês de julho chega com tudo, com muita força, com muita alegria e fé no coração, tá certo? É isso mesmo. E por falar em notícias, gente, nós temos uma notícia. Atenção aí, produção. Atenção aí, produção, sabe por quê? Pastor Renato já está se preparando, vão estar saindo do Porto de Manaus para a cidade de Parintins, Evangelismo Impacto Evangelístico em Parintins 2026. E nós temos aí um vídeo especial, uma conversa especial que trabalhamos com ele lá no porto da cidade de Manaus. E você vai conferir agora. Você que deseja fazer parte desse momento aí especial de evangelização lá em Parintins, nunca foi, mas tem aquela chama ardente no coração, quer participar, fica ligadinho aí, porque o pastor Renato vai trazer informações pra gente agora na tela do Voz. Assiste aí.
2: Nós estamos aqui no alto da embarcação Fênix 2 para falar com ele, pastor Renato Santos, que vai comunicar conosco a respeito da próxima viagem para Parintins. Está chegando o Impacto Evangelístico em Parintins. Pastor Renato, essa embarcação magnífica, magistral, né, vai estar acomodando os obreiros, os evangelizadores que estarão indo para Parintins, é isso?
3: Isso mesmo, Ivo, o meu amigo Matias que está filmando. Nós estamos aqui no alto do barco, numa imagem extraordinária, maravilhosa. E esse barco, o Fênix 2, que estará nos levando a Parintins pelo 16º ano. E lembrando, venha fazer parte desse grande exército. Vamos estar saindo dia 24 de junho, a partir das 20 horas, aqui do Porto de Manaus. E você não pode ficar de fora. Você é evangelizadores, você que quer fazer parte dessa grande viagem e ganhar alma para o Reino do Céu. Não fique de fora, venha fazer parte desse grande exército. Deus abençoe.
2: Pastor Renato, é nesse ambiente que é realizado as vigílias, o louvor, o pessoal confraternizando e, é claro, né, se preparando espiritualmente para este grande desafio.
3: Isso mesmo, é nesse ambiente aqui, nesse barco, ele é exclusivamente só para os evangélicos, não vai outras pessoas, somente os evangélicos. E por isso que nós escolhemos uma das melhores embarcações para nos levar até Parintins.
2: Maravilha, pastor Renato. Agora conta pra gente, quem quiser, deseja ir fazer parte desse grande momento, porque, gente, é um ministério muito específico, Impacto Evangelístico, que acontece todos os anos. Quem desejar, como é que faz?
3: Isso mesmo, só entrar em contato conosco, né, no telefone 9400-7528 e a gente dá maiores detalhes, né? Você já sabe, Ivo, é pelo 16º ano que nós estamos indo a Parintins. Então, o Impacto Evangelista é mais do que conhecido, né? Então, venha fazer parte desse grande exército.
2: Lembrando que este evento, este momento de evangelização tem total apoio da nossa IADAM, pastor Jonatas Câmara, com a nossa diretoria-geral da Boas Novas, pastor Tiago Câmara. É isso, pastor?
3: Isso mesmo. Nesses 16º ano, a Boas Novas nenhum momento ficou de fora. E esse ano também não vai ficar de fora. A gente queremos louvar a Deus pela vida do pastor João, da pastora Ana e também do nosso amigo Tiago, que já foi com a gente duas vezes para Parintins. Quem sabe que ele não pode ir esse ano de novo com a gente a Parintins para evangelizar e pregar a palavra do Senhor.
2: Obrigado, pastor Renato Santos e Adão, e boas novas. Tempo de anunciar Jesus a todas as pessoas.
1: Maravilha, está aí para você, pastor Renato, fazendo aquela convocação. É claro, você que é evangelizador, já sentiu aí o momento, né? Preparando, gente, todo o início de eventos, eles se preparam, tem seminário de capacitação, tem vigília, e é claro, tem o evangelismo no dia decisivo, não é verdade? Eu quero fazer aqui uma menção especial aqui aos nossos amigos que estão na sintonia. Meu amigo Janderson, isso, está na sintonia aí, mandando um abraço. Janderson, Deus abençoe. Hernandes Lima, ele que é locutor da 107,9, Deus abençoe. Agora temos dois, né? Hernandes Lima e Samuel Lima. Eita, dupla maravilhosa. Deus abençoe cada vez mais a vida de vocês, tá certo? É isso mesmo. Agora, falando-se em interior, né? Falamos em Parintins, agora nós vamos lá para São Paulo de Olivença. O nosso deputado federal Silas Câmara tem informações importantíssimas para todos nós. Vamos conferir na tela do Voz.
4: Olá, pessoal. Hoje é segunda-feira. Continuamos aqui no Alto Solimões. Vocês estão percebendo aí, ó, onde nós estamos. Na beira do Rio Solimões, na atual estrutura que serve como porto aqui para o povo de São Paulo de Olivença. Sei que vocês lembram, várias vezes eu vim aqui, outros parlamentares vieram, cobraram a construção do novo porto. E graças a Deus e ao trabalho do nosso senador Eduardo Braga e do nosso futuro governador Omar Aziz. Ontem, no domingo, na grande reunião, nós anunciamos o início das obras do novo porto, que vai custar mais ou menos, vai ter um investimento de aproximadamente 36 milhões de reais. É a maior obra da história do município de São Paulo de Olivença. Portanto, pessoal, estou muito feliz de fazer parte dessa história. Afinal de contas, estamos juntos, trabalhando pelo futuro de todos e para construir uma Amazonas forte. Então, parabéns ao senador Omar Aziz, ao senador Eduardo Braga, toda a bancada federal, na qual eu me incluo, e também ao prefeito Gibe, prefeito de São Paulo de Olivença, a vice-prefeita Ana, a toda a Câmara de Vereadores, que aqui eu registro na pessoa da Marinês, da Ieda, do Lourinho, porque esta é uma obra estratégica para o povo de São Paulo de Olivença e nós estamos juntos. Uma feliz semana para todos, feliz segunda-feira. Deus abençoe vocês, lembrando que Jesus Cristo é o Senhor do Brasil, do Amazonas, do Alto Solimões e de todo esse planeta. Beijo, Deus abençoe.

0: O mundo diz: corra mais, poste mais, prove mais. Mas no fim do dia, nada disso preenche. Porque seguidores não curam ansiedade, status não traz paz e aparência não sustenta a alma. Jesus nunca te chamou para fingir. Ele te chamou para viver de verdade. Em João 8:32 está escrito: e conhecereis a verdade, e a verdade vos libertará. Liberdade não é parecer livre, é finalmente encontrar a verdade. E a verdade tem nome: Jesus.
1: É Jesus, é isso mesmo. Eu sou, a Bíblia diz, eu sou o caminho, a verdade é a vida. Ninguém vem ao Pai a não ser por mim. Glória a Deus. A Marcicleia Albuquerque, bom dia, Pai do Senhor. O Almeida na sintonia também. Obrigado pela sintonia, pela companhia aqui no nosso WhatsApp. Deixa eu pegar o WhatsApp aqui. Eu não esqueci você do WhatsApp, não, gente. Deixa eu ver aqui quem deixa o seu registro. Ah, ok. Vamos lá. Ligados no Voz da Assembleia de Deus. É isso mesmo. Amém. Glória a Deus. E hoje é o aniversário da esposa de quem? Do pastor? Do pastor, gente. Ei, deixa eu pegar aqui rapidinho. É, do pastor. Deixa eu ver, gente, tá saindo aqui da imagem do pastor Elson, isso mesmo, pastor Elson, parabenizando a pastora Ketner Saldanha, hoje aniversário, Deus abençoe a pastora Ketner. Salmo 90:12, ensina-nos a contar os nossos dias de tal maneira para que alcancemos corações sábios. Vamos festejar, vamos celebrar, envia pra gente aquele bolo gostoso, hein?

0: 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Agora volta pra gente aqui, porque nós temos mais informações. É, o nosso deputado Dan se reuniu com membros do TCE para discutir planejamento de fiscalização na área de segurança pública. Exatamente, e nós vamos conferir como é que foi essa reunião aí na tela do Voz.
1: O deputado estadual comandante Dan, presidente da Comissão de Segurança Pública, Acesso à Justiça e Defesa Social da Assembleia Legislativa do Amazonas, participou de uma reunião no Tribunal de Contas do Estado, voltada à apresentação da matriz de planejamento das fiscalizações e auditorias que serão realizadas no setor de segurança pública e defesa social.
2: O Estado do Amazonas estrutura, operacionaliza e utiliza adequadamente os instrumentos de monitoramento e avaliação previstos na Lei 13.705-3756, na portaria dos decretos, ou seja, em toda a fundamentação prevista, existem indicadores e formas de medir. Então nós temos que verificar se esses resultados estão sendo avaliados, para que possamos chegar numa comparação entre o esperado, o previsto e o realmente executado.
1: O encontro teve o objetivo de fortalecer o diálogo técnico, a integração institucional e a transparência entre os órgãos responsáveis pelo controle e pela gestão da segurança pública.
3: E o Tribunal de Contas está efetivamente dentro dessa composição, fazendo seu trabalho técnico, apoiando e levando o conhecimento da sociedade. A sociedade, ela clama.
1: A iniciativa busca incentivar a participação de gestores, especialistas, representantes do Poder Judiciário e da sociedade civil organizada, e receber

0: receber contribuições capazes de aperfeiçoar os mecanismos de controle e auditoria na área de segurança pública e defesa social.
1: Nós evoluímos muito em 3 anos. Por conta dos seminários de segurança, começamos a fazer, da cartilha, enfim, e do trabalho com a Secretaria de Segurança mesmo. Nós tivemos dificuldade nesse sentido. Mas esse olhar, né, para o recurso, as peças orçamentárias, eu falo aqui, Estado, desculpa, Estado mesmo, né? O fundo é um recurso que vem do governo federal para, enfim, ser aplicado de acordo com a necessidade que é estabelecida.
0: Para o comandante Dan, a construção conjunta entre os órgãos de fiscalização e o parlamento representa um avanço institucional importante para ampliar a transparência e a governança das políticas de segurança pública no Amazonas.
2: Isso, está aí a nossa equipe do comandante Dan, produzindo essa matéria de excelência. Deus abençoe cada vez mais, gente. É isso aí, o trabalho do nosso DEMPADAN é importantíssimo, é precioso, né? Glória a Deus por isso. E agora nós vamos, saindo do nosso DEMPADAN, nós vamos para a região norte da cidade de Manaus. Tivemos uma reunião com núcleos abençoados, uma reunião de avivamento, de comunhão, isso mesmo. De comunhão, de celebração, de conscientização dentro da palavra de Deus, aos princípios da palavra de Deus, foi algo especial. E nós vamos agora lá para a região norte, que tem como supervisor na região norte, pastor Paulo Castro e o secretário, o pastor Onésimo Mesquita, tá certo? Vamos conferir essa matéria na tela do Voz.

0: 27, eu sou o pastor Francisco Marques, pastor da área 84 e coordenador do Núcleo 27. Queremos agradecer imensamente a Deus, a toda a liderança, nosso pastor Jonathan, pastor Moisés, Elionai, aos nossos missionários parlamentares, na pessoa do nosso vereador Mitoso, comandante Dão, nosso deputado federal Silas Câmara. Gratidão a Deus.
1: E o deputado Silas, que eu conheço nessa obra já há quase 30 anos. Trabalhamos junto aqui há 30 anos atrás, construindo igreja, fazendo trabalho da obra aqui. E para nós hoje é uma alegria essa confraternização, esse alinhamento de trabalho, de desafio para a igreja. Estamos juntos nessa missão e foco na missão.
2: Deus abençoe vocês, muito obrigado. Eu sou Silas Câmara, eu amo o que faço. Assembleia de Deus em Manaus e o Amazonas, conta comigo, valeu.
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4: 9 horas e 58 minutos.

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2: Maravilha, louvado seja o nome santo do Senhor para todos sempre. Um bom dia a todos na paz de nosso Senhor e Salvador Jesus Cristo. A você que está na sintonia da melhor estação de rádio de Manicoré, a Rádio Manicoré FM 95,1, filiada Boas Novas, ou nos assistindo através da TV Boas Novas, canal 7.1 TV Digital. É a partir desse momento entra no ar o meu, o seu, o nosso programa Cristo é a Resposta, de responsabilidade da Igreja Evangélica Assembleia de Deus no Amazonas e Iedã Manicoré. A nossa pastora e coordenadora é ela, pastora Ana Leia, acompanhada dos filhos Misael e Israel e também da Kathleen e a pequena Ana Maria, formando assim uma família a serviço do Rei Jesus. A Iedã Manicoré é convencionada na CEADAM, Convenção Estadual das Assembleias de Deus no Amazonas. Pastor presidente é Jonatas Câmara e Ana Lúcia Câmara, e também na CADB, Convenção das Assembleias de Deus no Brasil, pastor presidente é Samuel Câmara e Rebeca Câmara. Quem vos fala é seu irmão e amigo pastor Otaviano Aguiar, que nas manhãs de segunda a sexta-feira, a partir das 10h10 da manhã até as 11 horas, estamos juntos, ligados e sintonizados através desta programação. Eu aqui no estúdio, você na sua residência, no seu local de trabalho, aonde quer que você esteja nos acompanhando, desde já o nosso muito obrigado mesmo, que Deus em Cristo Jesus continue nos abençoando não só hoje, mas amanhã e sempre. Eu quero contar com a sua audiência e a sua participação através do fone 97-98807-1588. Mande sua mensagem, faça a sua participação no programa. Mande aquele seu alusão, aquele seu pedido musical, o pedido de oração. E por falar em oração, vamos falar com Deus? Pai querido, amado e santo, nesse momento, Senhor da Glória, eu quero aqui te agradecer por esta rica oportunidade. Poder estar aqui mais uma vez no estúdio dessa estação de rádio, já com o programa no ar, é um motivo de muita alegria e satisfação para nós. E através desta programação, levar a tua palavra, quer seja através do louvor ou através da ministração. Pai, fale ao nosso coração, na vida de cada um dos nossos irmãos e amigos que estão sintonizados e os que irão sintonizar. No nome de Jesus Cristo, assim eu oro, Pai, e te agradeço, em um nome de Jesus.
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2: É, querido amigo e irmão, você que está na sintonia da programação, ligou agora, seja bem-vindo. 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

0: Maravilha, louvado seja o nome santo daquele que vive e reina para todos sempre. Muito bom dia a todos, na paz de nosso Senhor e Salvador Jesus Cristo. Vamos seguindo aqui de programação nesta manhã do dia 23 de junho de 2026, precisamente 10 horas e 11 minutinhos. Programa Cristo é a Resposta, que leva até você hinos e mensagens que edificam, transmitindo Jesus. Já manda sua mensagem, já faça a sua participação, 97-988-07-1588, este é o número da rádio. Se você tiver meu número, fica à vontade de mandar a sua mensagem e fazer a sua participação no programa. Hoje é terça-feira e toda terça-feira nós temos nosso culto de ensino no Templo Central a partir das 19 horas. É claro que você é o nosso convidado especial. Já quero aqui aproveitar na oportunidade e mandar um alôzão para todos os nossos irmãos e amigos de A a Z, aos nossos colaboradores e patrocinadores. Vai aqui o meu oferecimento, todas as faixas musicais, toda a programação, no nome de Jesus Cristo. Quero trazer também já aqui a canção com Josiane, Herança, e já volto, faça a sua participação.
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Belíssima faixa musical, belíssima canção. Canção com Josiane, Herança. Quero mandar aqui o meu alô todo especial para ela, Pastora Maria Aguiar, minha esposa. Deus abençoe em nome de Jesus, está sintonizada na programação. Nós vamos seguindo aqui quando são 10h15, 10 horas e 15 minutinhos. Aos nossos irmãos e amigos que nos acompanham, aos mototaxistas, taxista, taxifrete, a você do seu veículo particular, Deus abençoe em nome de Jesus, irmão Dani. Irmão Dani, aos demais aí que estão sintonizados na programação, irmã Suliette Peixoto. Deus abençoe em nome de Jesus aos nossos irmãos ali na Drogaria Peixoto 1 e 2. Bom, nós vamos seguindo porque a hora não espera, ela passa, ela voa muito rápido. Só uma coisa que eu acho bom nesse ponto, porque assim, a cada ano que se passa, a cada mês, a cada dia, horas, minutos e segundos, está mais próxima a volta de Jesus. Mas aí aquela situação que o Senhor deixa para nós, como nós não sabemos nem o dia nem a hora da volta de Jesus, temos que estar vigilante todos os dias, prestando bastante atenção para fazer a vontade de Deus e não correr o risco de perder a nossa herança. Bom, eu quero continuar aqui adorando ao Senhor, quero continuar agora com Fernandinho e Paula cantando Caminho no Deserto. Já volto, hein?

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1: É, caminho no deserto, Fernandinho e Paula, cantando para nós quando são 10h19, agradecendo a Deus aqui pela vida da irmã Leidinha, na sintonia da programação, ela manda sua mensagem: bom dia, na paz do Senhor, meu pastor, estou ligada no programa, quero oferecer o programa e solicitar o louvor com Elaine de Jesus, na unção de Deus, e ela oferece lá para os seus amigos, lá no açougue do Baratão, é, meu amigo. Ali o Sérgio, o Bruno, Jailson, Deus abençoe, sempre estão ligados e sintonizados aqui no programa. E sempre que pode, né, ali tanto o Jailson quanto o Sérgio, eles mandam aí a sua mensagem. Quando não, é a Leidinha, passaria boa, hein? Deus abençoe a todos aí do supermercado Baratão e ali no açougue do Baratão. Bom, eu quero continuar aqui agradecendo também a Deus pela vida dos nossos colaboradores e patrocinadores do programa. É sempre dizendo aqui a todos vocês que, primeiramente, pela boa, perfeita vontade, agradável vontade de Deus, né? Estamos aqui fazendo essa programação, mas também louvamos a Deus pela vida de cada um deles que tem aí patrocinado, apoiado esta causa, esta ideia de propagar o Evangelho de Salvação, Evangelho de Boas Novas através desta emissora, através deste programa Cristo é a Resposta. Também não posso deixar de citar o nome aqui da nossa pastora Ana Leia, nossa pastora, coordenadora e presidente no campo do município de Manicoré, nosso saudoso pastor João Batista, que nos confiou esta responsabilidade, e a pastora Leia, que tem também nos permitido estar aqui. Deus abençoe em nome de Jesus. E a você, querido ouvinte, meu irmão, você que nos acompanha nas manhãs de segunda a sexta-feira, das 10h10 até às 11 horas da manhã. 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Bom, este é o primeiro bloco dos nossos colaboradores e patrocinadores. Só nos resta agora trazermos aqui a solicitação da irmã Leidinha. E lá de Jesus canta pra nós na unção de Deus. Já eu volto, hein? Já volto. Manda mensagem, faça sua participação.

Está aí, então, na unção de Deus, canção com Elaine de Jesus, 10 horas 29 minutinhos. Vamos seguindo aqui de programação, trazendo também nesse momento a você, querido amigo e irmão que está sintonizado, o segundo bloco dos nossos colaboradores e patrocinadores. 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Vamos seguindo aqui de programação e eu quero aqui mandar um alô nesse momento ali para todos os nossos irmãos ali no Templo Central, nossa pastora Ana Leia. Deus abençoe em nome de Jesus os filhos, as noras em nome de Jesus e o neto João Cafir e a neta Ana Maria. Estender também ali para minha cunhada Luzia, o Charlin. Deus abençoe também ali o irmão Nelson, irmã Eliana, Thiago, Natanael, Micaela, o Carlão e a pequena Ana Débora. Bom, vamos então seguindo de programação. Vamos de Samuel Messias. Eu não perdi o controle, não.

Canção maravilhosa, não perdi o controle não. Sabe, queridos, parece assim muitas das vezes, passamos por situações de aperto, de dificuldades, de problemas, de aflições que se levantam contra as nossas vidas. Às vezes é a enfermidade que chega no lar, na vida do esposo ou da esposa, ou até mesmo dos filhos. Às vezes é a falta de um emprego. Enfim, são situações que acabam causando dias difíceis em nossas vidas e parece que acabou-se tudo para nós, parece que Deus não nos vê. E algumas pessoas até começam a dizer que vocês não vão conseguir. Parece que perdemos o controle, né? Sai das nossas mãos, na verdade, mas o controle das mãos de Deus nunca saiu, nunca vai sair. Então a canção é bíblica, né? É bíblica. E eu quero aqui nesse momento também agradecer a Deus pela vida do Charlie Kennedy, sintonizado na programação. Ele diz: estou ligado no programa, pastor Otaviano. Dá de colocar o hino Chora que a Vitória Vem com o Fabiano Barcelo, mas com certeza, meu amigo, já está separado aqui. Deus abençoe, obrigado pela participação, pela audiência, sempre ligados, sintonizados. Ali o Charlie e a Luzia. Deus abençoe também a Samara, sobrinha do coração, ao Tiago, também a Joselândia, ao Felipe, né? Felipe, Deus abençoe toda a família em nome

0: Jesus. 10h39, então vou fazer o seguinte, vou trazer aqui esta canção solicitada pelo Charlen, aproveitar e oferecer esta faixa musical a todos os nossos irmãos que nos acompanham através do aplicativo, através do site da rádio, através da TV Boas Novas, canal 7.1, TV digital. Tá ok? Então, cante comigo, se você souber, canção Chora que a Vitória Vem, Fabiano Barcelos, já volto, já tem reflexão, hein?
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0: Maravilha, belíssima faixa musical, boa pedida, Charlie Kennedy, boa pedida, né? Canção que fala o nosso coração, né? Bom, mas chegamos ao momento de reflexão de hoje, e eu quero trazer a reflexão hoje através da pessoa do pastor Luciano Subirá. Decisões fundamentadas na palavra de Deus. Deus abençoe a todos, já eu volto, hein?
1: O tempo todo, eu e você estamos diante não apenas da oportunidade, mas da responsabilidade de tomar decisões. A pergunta é, nossas decisões são fundamentadas em quê? Quando falamos de um cristão, há uma premissa que deve orientar toda a nossa vida, toda a nossa conduta, todos os nossos valores, que é a palavra de Deus. Muitas vezes, embora isso pareça óbvio, no aspecto prático, depois de mais de 3 décadas pastoreando, eu percebo o quanto faz falta a perspectiva correta de que se tomem, e esse será o assunto da nossa conversa hoje, decisões fundamentadas na palavra. Fique comigo e nos próximos minutos entenderemos melhor essa verdade.

Dias, hoje em Curitiba, capital paranaense, passando para trazer mais uma palavra ao seu coração. Adiantei o assunto a respeito das decisões e é importante lembrar que o tempo todo Deus realmente nos exorta a agir e decidir de forma correta. Quando você observa o episódio, por exemplo, de Caim, que teve sua oferta rejeitada por Deus, enquanto Abel teve a sua oferta aceita, Caim se aborrece, começa a intentar o mal no seu coração contra o seu irmão. E Gênesis, no capítulo 4, no verso 7, temos uma advertência divina. O Senhor diz a ele: se procederes bem, não é certo que você será aceito. Basicamente, Deus está dizendo: você só não foi aceito porque não agiu direito, mas ainda dá tempo de consertar. Deus diz: mas se procederes mal, o pecado está à tua porta, o seu desejo será contra você. E o Senhor diz: mas a ti cumpre dominá-lo. O tempo todo, ao longo das Escrituras, vemos Deus responsabilizando o homem a tomar decisões, não baseado nos seus impulsos, nas emoções, na força das circunstâncias, mas sempre com a clareza de nos permitirmos ser norteados pelos seus conselhos, pelos seus princípios. Em Deuteronômio, no capítulo 30, nos versos 15 e depois no 19, juntando as declarações, Deus diz: eu ponho diante de vocês a vida e a morte. Ele vai dizer a bênção e a maldição. E na sequência ele vai dizer: escolhe vida, escolhe direito. Em outras palavras, ele estava dizendo: você é livre para escolher, mas inevitavelmente terá como consequência o fruto, o resultado das suas próprias escolhas. Escolhas e decisões são tomadas o tempo todo e a vida é formada por essas escolhas e decisões. Boas decisões nos levarão a bons resultados, más decisões nos levarão aos resultados péssimos. Então, nós precisamos entender que decidir fundamentado na palavra de Deus não apenas nos evita uma colheita de consequências ruins, mas ela é a própria fundamentação da sabedoria divina, daquilo que é melhor para mim e para você. Se o reino de Deus é constituído de princípios que ele estabeleceu, eu gosto sempre de dizer que quando você quebra um princípio, é só uma questão de tempo. O princípio vai quebrar você. Então devemos nos conduzir pela palavra de Deus. Em primeiro lugar, porque a obediência é um dos pilares da relação do homem com Deus. Jesus diz: aquele que tem os meus mandamentos e os guarda, João 14, 21, esse é o que me ama. O amor a Deus nos levará a andar em obediência a ele. Na verdade, a instrução bíblica é muito clara, né? Colossenses capítulo 3, verso 16, diz que o cristão deve ser cheio da palavra, que nele deve habitar ricamente a palavra de Cristo. Por quê? Para que apenas tenhamos conhecimento sobre a doutrina? Não, porque isso norteia a nossa caminhada. O salmista diz: lâmpada para os meus pés é a tua palavra, luz para o meu caminho. À medida que nos conduzimos diariamente, devemos fundamentar nossas escolhas na palavra de Deus. Até porque em 1 Coríntios, no capítulo 4 e no verso 6, nós temos uma declaração expressa, né, do motivo principal para isso, que é: nós devemos viver pela palavra de Deus. O apóstolo Paulo diz assim: para que por nosso exemplo vocês aprendam isso, não ultrapassem o que está escrito. Aquilo que Deus diz que devemos fazer, temos que fazer. Aquilo que ele diz que não podemos fazer, não devemos fazer. E a palavra deve orientar a nossa conduta, portanto, as nossas escolhas, que determinarão qual será a conduta e o comportamento diário. Estabelecido isso, eu quero chamar a sua atenção para um texto bíblico. Em 1 Samuel, no capítulo 13, nos versos 12 e 13, nós temos o primeiro registro da desobediência de Saul a uma instrução dada não pelo profeta Samuel, mas da parte de Deus através do profeta Samuel. Ele é orientado a esperar para o sacrifício, mas ele acaba não fazendo isso. Quando Samuel chega e pergunta o que é que houve, a resposta de Saul em 1 Samuel capítulo 13, versos 12 e 13 é assim: forçado pelas circunstâncias, ofereci holocaustos. A ordem era esperar até que Samuel chegasse, né? O prazo está esgotando, Samuel não aparece, ele vê o povo dispersando, né? Existe uma pressão antes de um momento delicado de guerra. Você não agradou a Deus com as suas ofertas, você não consultou ao Senhor. A multidão está pressionando ele e ele simplesmente decide agir por conta, de maneira contrária à palavra que lhe havia sido dada. Curioso é que tão logo ele termina o sacrifício, Samuel chega. Ele nem teria esperado muito tempo mais. Mas na hora de se justificar, pelo menos é a sua tentativa, né? Ele diz: forçado pelas circunstâncias. Eu quero que você preste atenção nisso. Forçado
pelas circunstâncias. A verdade é que as circunstâncias não forçam ninguém, a menos que a pessoa não tenha estrutura, não tenha posicionamento, não tenha valores. Então, as pessoas podem nos forçar a decisões, as circunstâncias podem nos forçar, nossos impulsos carnais podem nos forçar, as emoções podem nos forçar. Mas, na verdade, quando falamos que fomos forçados, isso é muito mais uma desculpa para uma escolha errada do que, na verdade, ter sido obrigado a fazer qualquer coisa. Nenhum de nós seria forçado se tivesse um posicionamento claro a respeito daquela decisão que foi tomada. Então, ao olhar o que aconteceu, né, com Saul, nós vemos que na sequência a Bíblia diz: então Samuel disse a Saul, 1 Samuel 13:13, você cometeu uma loucura não guardando o mandamento que o Senhor, seu Deus, lhe ordenou. Não é sábio, não é sensato, né? Na verdade, é insano, é estúpido desobedecer a Deus, achando que nós podemos ter opções melhores ou que as circunstâncias podem nos empurrar a uma decisão que colide com a palavra de Deus e que, no final das contas, isso pode ser melhor. A classificação bíblica precisa ser entendida. Você cometeu uma loucura. Todos temos não a opção, o dever, a responsabilidade de nos conduzir por aquilo que está escrito. E se isso não for parte de um alicerce de vida, né, que norteie o nosso posicionamento, nós podemos nos perder no meio do caminho. Isso me leva agora a um segundo questionamento: a quem queremos agradar? Na verdade, Saul estava muito preocupado com a sua reputação diante do povo. Aliás, ao longo da sua caminhada, ele me parece sempre ter estado mais preocupado com o que as pessoas pensariam dele do que com o que Deus pensaria dele. Se ele tivesse preocupado com o que Deus pensa dele, com a sua reputação aos olhos de Deus, não teria feito as escolhas que fez. Mesmo depois, em 1 Samuel capítulo 15, quando a palavra é dada que o reino lhe é tirado, não há sinal de arrependimento, né? A única coisa que acontece é que quando Samuel vai ser, ele o agarra pela capa, a ponto de rasgá-la, e o profeta dizia: Deus rasgou de você o reino e dará um outro homem melhor do que você. Você vê o posicionamento de Saul apenas dizendo: fica do meu lado, me honra, né? Porque o importante não é como Deus está me vendo, é o que as pessoas vão pensar. Se você sair agora, ainda que Deus tenha me abandonado, eles vão perceber. Nesse momento, eles não sabem. Infelizmente, nós temos pessoas que estão mais preocupadas, né, com a opinião pública do que com a opinião de Deus. E ao olhar para essa expressão, né, por exemplo, em 1 Samuel 15, 24, ele vai dizer: eu temi o povo. Né? Para mim, é evidente que ele estava preocupado em agradar as pessoas. Agora, coloquemos como contraste aqui a declaração de Paulo em Gálatas, no capítulo 1, no verso 10. Por acaso eu procuro agora o favor das pessoas ou o favor de Deus? Ou procuro agradar pessoas? Se estivesse ainda procurando agradar pessoas, eu não seria servo de Cristo. A Bíblia não está dizendo que nós temos que ser intencional, deliberadamente, recorrentemente, o tempo todo desagradável aos outros, não é isso? Mas tiver que escolher, né, entre agradar Deus e as pessoas, é evidente o que nós temos que escolher, né? Os apóstolos, quando são proibidos de pregar o evangelho, eles respondem às autoridades dos judeus: importante obedecer a Deus, andar no mandamento de Deus, do que obedecer aos homens. Estamos mais preocupados com a lei divina, andar na palavra de Deus, agradar aquele que de fato tem autoridade sobre as nossas vidas, do que vocês. Se tiver que ser feita a escolha, ela não deveria ser questionada, né? Outras pessoas estão tentando agradar a si mesmas, sua carne, seus desejos, né? E a Bíblia nos ensina a, na verdade, morrer para os nossos próprios desejos e não tentar agradá-los, né? Nós temos diversas situações onde essa tentativa de agradar outros que não seja Deus não tem funcionado. Em terceiro e último lugar, eu quero dizer que eu e você precisamos de perspectivas corretas do que ocorre à nossa volta. A Bíblia diz em Gênesis 39 que José foi assediado de forma contínua, diariamente, pela mulher de Potifar. Qual é a resposta dele para aquela senhora? Dona, a senhora não faz meu tipo? Não. A pergunta dele é: como cometeria eu tamanha maldade contra Deus? Por que que ele trouxe Deus para o momento de tomar a decisão? Ele diz: eu não posso me deixar levar pela beleza de uma mulher, pela sedução de impulsos fisiológicos e hormonais. Eu sou norteado por decisões fundamentadas na palavra. Deus classifica isso como pecado. Esse prazer efêmero, passageiro, não justifica a colheita terrível que essa quebra de princípios trará depois. Já quando a Bíblia fala do pecado de Davi, a ênfase em 2 Samuel 11:2,
E eu entendo que isso está falando de como Davi olhar. É a beleza de Batseba. E essa é a perspectiva egoísta, né? Isso não quer dizer que a mulher de Potifar fosse feia para José ter recusado. Mas significa que quando alguém está lembrando de Deus na equação, há uma perspectiva de decisão correta. Quando alguém está pensando apenas em si mesmo e se esquece de Deus, a verdade é que não importa o quão bela aquela mulher pudesse ser, aquele ato era horrível aos olhos de Deus. Eu e você precisamos repensar e decidir dia após dia, viver e tomar todas as nossas decisões fundamentadas na palavra de Deus. Isso é um exercício diário, é um treinamento contínuo. Mas quanto mais praticamos, mais automático isso se torna. Minha oração é que isso também possa nortear a sua vida.

Muito bem, está aí então essa belíssima reflexão, né? Decisões fundamentadas na palavra, que todas as nossas decisões estejam fundamentadas na palavra, porque senão poderemos tomar decisões erradas e nos envolvermos em situações difíceis que vai comprometer não somente as nossas vidas, mas também toda a nossa família. É o que tem acontecido muito aí, mundo afora, né? Não só no sentido espiritual, mas também no sentido material e físico, né? Muitas pessoas que acabam se envolvendo aí com pessoas erradas, não dão crédito à palavra de Deus e aí depois colhem os frutos plantados, né? Mas que Deus nos livre e nos guarde. Bom, 10h57, vamos para o encerramento de mais um programa Cristo Resposta. Vamos de oração. Pai querido e santo, Deus Todo-Poderoso, Criador dos céus e da terra, nesse momento, eu quero aqui, Senhor, te agradecer por esta rica oportunidade. Senhor, nos abençoe, nos guarde e nos proteja do decorrer desse dia. Abençoe também, Senhor, a programação da tarde do programa Momento Jovem, Senhor, e também o culto de ensino da Tua Palavra no Templo Central às 19 horas. Essa é a nossa oração, Pai, no nome de Jesus. Bom, então, quero trazer a próxima faixa musical e a última do programa com Cassiane, oferta agradável a Ti. Deus abençoe a todos e até amanhã, se Deus nos permitir. Fui!

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4: 11 horas e 23 minutos.

Rafael e Rocha. Quer saber quem eu fui?

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4: Meio-dia e 12 minutos.
5: Ei, Maria Coreia, são 12 horas. 12 horas e mais 12 minutos. Muito boa tarde para você que sintoniza a 95,1 Rádio Maria Coreia FM. Começa aqui mais um programa Balanço Esportivo. Hoje, terça-feira, 23 de junho do ano 2026. Direção-geral, Samuel Vasconcelos. Direção comercial, Jackson Campos. Direção administrativa, Alan Crisley. Técnica de som do nosso amigo Wilkine. A apresentação deste amigo de vocês, Averaldo de Paula. Programa Balanço Esportivo vai ao ar de segunda a sexta-feira, a partir das 12 horas e 10 minutos, levando para vocês tudo aquilo que acontece no mundo do esporte. 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Muito bem, agora são 12 horas e 16 minutos. Você, estudante amigo, não perca a hora. Começamos o programa de hoje mandando aquele boa tarde aos nossos ouvintes. Boa tarde para todos vocês do volante, né? O Jorginho, o Riva, o Paulo, né? É, rapaz, o Zacarias, todo mundo na escuta do programa, vocês do volante, né, meu amigo? Barão, rapaz, é ele que é motorista lá da ambulância do Centro de Fisioterapia. Os nossos amigos mototaxistas, né? Todos vocês, obrigado pela audiência, né? É, rapaz, o filho do Amarildo, ele que trabalha, ele que mora na primeira rua do Manicorazinho, não lembrei aqui o nome, né? Mas de qualquer forma, obrigado pela audiência. Meu amigo Gilson, esse é ouvinte do nosso programa desde o tempo em que trabalhávamos no programa Show de Bola na Rádio Rio Madeira, viu, Ícone? João, o João também, o João Ricardo, né? E o Domingos que mora lá no bairro do Andaraí. 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Então, quero mandar aquele boa tarde para toda a família do nosso amigo Bereco, né? Lá no bairro do Andaraí. Meu amigo Enaldo Reis, ouvindo o nosso programa, grande locutor esportivo do Rádio Amazonense, viu, Ícone? 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Falando em bairro de Santa Luzia, meu amigo João Peixeiro, obrigado pela audiência, juntamente com a sua esposa, a dona Nilza, e todos os moradores daquele bairro, meu amigo Lilica, né? O Júlio César, a princesa, enfim, todos vocês do meu querido bairro de Santa Luzia, tá bom? Do nosso querido bairro de Santa Luzia, melhor dizendo, né? Wilkin, vamos começar o nosso programa falando da 12ª rodada do Brasileirão. terceira divisão. Antes disso, deixa eu só passar aqui. Atenção, torcida do Flusão. Meu amigo professor Bosco França, Paulinho da Contabilidade, vereador Etielso, Chico Ataliba, o Júnior Rebelo. O monstro está de volta, né, Wilken? É, rapaz, a diretoria do Fluminense anunciou ontem a volta do veteraníssimo com 41 anos, né, Wilken? É isso? 41 ou 40? Vê aí, Wilken. O Thiago Silva, ex-jogador da seleção brasileira, de volta. 41. Ao Flusão, Wilken. O Fluminense que já tem o seu goleiro com 45 anos. Pelo andar da carruagem, o goleiro do Fluminense vai jogar até os 50 e poucos anos, viu, Wilken? Que... É o... Não é sobre 40, não. Então, o goleirão do Flu, cada vez, quanto mais velho, melhor, né? Então, o Thiago Silva de volta no Flusão. Ele não renovou o contrato, né, com o seu atual time. Era o Porto, Porto de Portugal. E com isso volta ao Fluminense e assina contrato até dezembro deste ano. Então, o Thiago Silva vai jogar no Flusão até o final do ano, tá bom? Então tá aí. É... Notícia boa para o Flu. Como que é, Wilken?
1: E óbvio, né? Se ele não quiser renovar...
5: É, se ele quiser renovar, ele pode renovar até 2030, né? O tempo da Copa do Mundo. A outra Copa do Mundo. 12 horas e 21 minutos, programa Balanço Esportivo. E a 11ª rodada do Brasileirão, terceira divisão. Tá lá, né? No sábado tivemos o Anápolis vencendo o Itabaiana por 2-0. O Botafogo da Paraíba, o Belo, meteu 2-0 no Volta Redonda. O Santa Cruz perdeu em casa para o Ipiranga por 1-0. Ituano e Figueirense, 0-0. Este jogo também foi sábado. Sábado também Maranhão, 0. Paysandu, 1. Grande vitória do Papão fora de casa. E no domingo, Caxias 1, Maringá também, Brusque 2, Floresta 1, Ferroviária 2, Inter de Limeira, é o clássico caipira do futebol paulista, 0. Barra 1, Amazonas também 1, até que um bom resultado, né? Até um bom resultado, ganhou um ponto, Barra 1. Amazonas 1, a Onça Pintada conseguindo um ponto importante fora de casa. E ontem, o encerramento desta rodada, ontem, segunda-feira, Confiança 2, Guarani 0. A próxima rodada, antes disso, a classificação. Guarani é o líder com 21 pontos, em segundo o Brusque também 21, em terceiro o Papão, né, o Paysandu 20, em quarto, a Ferroviária, 19. Em quinto, Ituano, 18. Em sexto, a Inter de Limeira, que também tem 18. Em sétimo, a Onça Pintada, o Amazonas, 17. E fechando a zona de classificação, o Caxias, 16 pontos. Portanto, está aí sobre a terceira divisão do Brasileirão. E lá na parte de baixo, os times que lutam para não cair, o Barra, fica agora na 17ª colocação, com 12 pontos. Em 18º, Confiança 10. Em 19º, o Anápolis, que acabou deixando a lanterna, né, Wilken? Acabou deixando a lanterna depois de muito tempo. Em 19º, com 8 pontos. E na lanterna, agora aparecendo o Itabaiana, com 7 pontos. E a próxima rodada... rodada de número 12, 12ª, já começa sábado. Sábado, dia 27. Portanto, sábado que vem, a Inter de Limeira, diante do Maringá, às 10 horas da manhã. Às 3 da tarde, o Floresta joga diante do Barra. Às 4 horas, né, às 16 horas, o Paysandu recebe o Santa Cruz. Às 18 horas, o Itabaiana diante do Ferroviária. O Figueirense, no domingo, às 10 da manhã, diante do Guarani. às 19h30, Ipiranga e Confiança. Às 19h30 também, Ituano e Maranhão. Terça-feira, no dia 30, o Caxias joga diante do Anápolis. E daqui a 8 dias, né? E na terça-feira também, dia 30, a Onça Pintada, mais um jogo fora do Amazonas, lá no Rio de Janeiro, na Cidade do Aço, Volta Redonda e Amazonas, terça-feira às 19h30, e esta rodada será fechada com Botafogo e Brusque, também na terça-feira, horário a confirmar. 12 horas e mais 21 minutos, vamos com a Série B no oferecimento de autopeças e oficina mecânica Tavares Filho. 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
4: Meio-dia e 28 minutos.
5: Muito bem, são 12 horas e mais 28 minutos. Wilkin, tem gente nos ouvindo lá. Lá no Tarumã Mirim, rapaz, perto da Ponta Negra, meu irmão Adenildo Tavares, né? Adenildo de Paula Tavares, né? A minha cunhada neta, lá na estrada do Iranduba, né? Obrigado, então, pela audiência de vocês.
1: Está chegando longe, né?
5: É, rapaz, o som está chegando longe, Wilkin, em toda a parte da Terra, né? Todo nosso planeta Terra. Onde tem internet, lá chega o som da nossa rádio Manicoré através do aplicativo. Mas lá no Rio Manicoré, lá na Maloca, o nosso amigo professor Ivo, e ouvindo, Wilkine, próximo à Maloca, né? Na 2 horas de Rabeta, né? É, rapaz. O Nego Tenka e o Jonas, lá no lugar Uruá, através do velho e bom rádio, Wilkine, da faixa FM. Tá bom? Não precisa lá, não precisa ouvir através do aplicativo, né? Não é preciso, eles ouvem lá através do bom e velho rádio, né? da Faixa FM, tá bom? 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Estivas em geral, como eu já falei, eletroeletrônico, eletrodoméstico, rapaz, a Copa tá aí em pleno vapor, daqui a pouco a gente vai falar sobre a Copa. Se você quiser comprar uma TV maior, como que é, Eugênio? O verão, rapaz, o verão. Mas falando nisso, graças a Deus, uma chuva abençoada, Wico? Pela parte da madrugada, já tinha muita poeira. Falando em poeira, Wilkini, quero registrar aqui que a estrada da Espumania, Wilkini, tem que fazer um bolo. Um ano sem asfalto, Rapaz, as pessoas sempre reclamam para mim, Fala lá e tal, então estou falando, em nome das pessoas que fazem caminhada. Inclusive, agora nem 20% das pessoas que faziam caminhada, Wilkini, na estrada de Espumania não fazem mais. Algumas pessoas, Algumas pessoas, porque à tarde nem pensar, poeira demais, As pessoas que moram para lá estão sofrendo muito, mas muito mesmo. Então tem que fazer um bolo, porque um ano a estrada da Espumania sem asfalto, tá bom? E a calçada toda arrebentada, E as pessoas que fazem caminhada estão sendo prejudicado. E a estrada do aeroporto também, A estrada do aeroporto também. Engraçado que onde tinha asfalto, colocaram, e onde não tinha, continua não tendo, Ali nas proximidades do posto Torre, Quando o sol, agora no verão, Quando o sol esquenta, uma poeira terrível que prejudica e muito, não só as pessoas que por lá passam, mas principalmente as pessoas que trabalham lá no posto. Então, é lamentável que isso esteja acontecendo, tá bom? 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Corra para lá, Você encontra também ar-condicionado, freezer, geladeira, enfim, Com calorão, por sinal, ontem à noite o calor estava muito alto, Wilkini? A temperatura estava alta, ou melhor dizendo, E com a chuva deu uma melhorada, E com mais um detalhe, Wilkini, falando em verão, tem gente que não tem consciência, Tem gente que não tem consciência, coloca fogo em tudo quanto é lugar, certo? É necessário que a gente tenha consciência, Alô, corpo de bombeiro, tá bom? Vamos dar uma olhada em toda a cidade, nas estradas, enfim, Porque é muito triste quando a gente olha, a gente vê a natureza sendo queimada, Wilkini, É lamentável, isso é prejudicial à nossa saúde, Ano passado, nós falamos aqui, a estatística de quantas pessoas perdem a vida em razão da poluição do ar, Wilkini? Incluindo principalmente as queimadas, Então é necessário que nós tenhamos, que a gente tenha consciência, tá bom, gente? Porque a minha avó dizia o seguinte, quem brinca com fogo acaba se queimando, Wilkini? 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André Variedades. 12 horas e 35 minutos.

0: Ceará perdeu em casa para o Botafogo de Ribeirão Preto por 1 a 0. No domingo, o Avaí venceu o Cuiabá por 1 a 0. O CRB empatou com Fortaleza em 1 a 1. O São Bernardo perdeu em casa para o Juventude 1 a 0. O Goiás, rapaz, o Goiás está indo de mal a pior. Operário, o Fantasma ganhou 3 a 0 do Goiás lá em Goiânia. É, rapaz, o Fortaleza, que nem acabou ficando com medo de Fantasma, do Fantasma e perdeu feio. Tivemos ainda a Ponte, é outra equipe que vem muito mal. Ponte Preta 0, Novo Horizontino 0. O interessante, né? Que quase todos os jogos que a gente olha e que a gente vê, cartão vermelho pelo lado da Ponte Preta, né? A coisa realmente está complicada. E hoje, o encerramento desta rodada, a partir das 19 horas, o Coelho vai jogar diante do Criciúma. E a classificação, após esta rodada, quem aparece, né, na primeira colocação é o Vila Nova com 28 pontos, o São Bernardo 25. Seriam esses dois clubes que passariam diretamente subiriam para a Série A do ano que vem, né? Em terceiro, Sport de Recife, 25. Em quarto, Novo Horizontino, 24. Em quinto, Juventude, que vem subindo na competição, com 24 pontos, né? A 14ª. Em quinto, Juventude, que eu já falei. Aliás, o Juventude, que está com 22. O Operário Fantasma, com essa grande vitória, entra no G6, que agora é G6, né, meu querido? Agora é G6. Então, dentro da zona de classificação, o Operário com 22 pontos. E lá na parte de baixo, os times que lutam para não cair. Em 17º, Londrina 14. Em 18º, Avaí 13. E a Ponte Preta, a gente lamentou agora, né? Nós falamos a respeito da situação. A Ponte, rapaz, a macaca que já caiu nesta temporada, o Wilkin, infelizmente, para a torcida da macaca, que já caiu no Campeonato Paulista. E agora vai de mal a pior na vice-lanterna do Brasileirão Série B, com 8 pontos. E na lanterna, o Coelho com 6 pontos. 12 horas, mais 38 minutos. E agora vamos com a Copa do Mundo, Eugênio.
1: Meio-dia e 38 minutos.
0: Muito bem, mandando um boa tarde para você, ouvinte, meu amigo Domingos, lá na Chácara Juazeiro. Boa tarde para vocês das estradas, né? Inajá, Atininga, vocês do sítio Piquiá. Boa tarde para vocês do sítio da professora Maria Joana. O sítio do Rui Silva, meu amigo só torcedor do Flusão, rapaz. Boa tarde para você do sítio do Macaxeira, né? Do sítio do professor Ademir. Boa tarde, nosso amigo Bocó, obrigado pela audiência. O DJ Adailton. É, rapaz, lá no Beco da Creche. Boa tarde para todos vocês. O Aleilton. O Alan Crisley, que é o nosso diretor. Aliás, o Alan Crisley, lá no meu bairro, aqui, né? O goleirão da seleção manicoreense, que vai disputar a Copa da Floresta, né, Wilkin? Depois da Copa do Mundo, você lembra qual é a data, Wilkin? Dia 25 de julho, próximo mês. Faltando aí quase um mês. Um mês e um pouquinho, né, Wilkin? É, rapaz. Então, dia 25 do mês que vem, a grande decisão da Copa Verde entre Manicoré. Aliás, a Copa da Floresta entre Manicoré e quem, Wilkin? Benjamin Constant, que é atual campeão, né, Wilkin? É, rapaz, jogo difícil. Então, boa tarde ao goleirão da seleção, Adriano, lá no Manicorezinho. Meu amigo Manuel Mota, o Caçamba, o Caixa d'Água, tá certo? É, rapaz, o Parintins, mas ele não mora no Manicorezinho, é no bairro de Mazzarello, juntamente com a sua esposa, né? O Paulo Albuquerque, o Carrapatinho e um boa tarde especial para minha esposa Alessandra. Obrigado pela audiência de vocês. Bom, Grupo J.

0: Tá, ontem, que vitória da Argentina, né? Você assistiu, Ícone? Grande jogo, mais um do Messi, ele que perdeu o pênalti, né? Por sinal, bateu muito mal. E o Messi está batendo todos os recordes, o Ícone, na Copa. Inclusive, ele é o único jogador, né, a perder três pênaltis. É, até isso ele está batendo recorde, né, Ícone? Então, a Argentina 2 a 0 em cima da Austrália não foi um jogo tão fácil. Foi um jogo bom, né? Foi um jogo bom. A Argentina abriu o placar aos 38 minutos. O Messi, que já havia perdido um pênalti logo no início do jogo, né? E aos 38, na reta final do primeiro tempo, o Messi marcou um gol, um golaço, né? E nos acréscimos, marcou seu segundo gol, decretando a vitória da Argentina. Muita festa, né? Dos argentinos. Agora, como joga bola esse tal de Messi, Eugênio? Que amanhã, quarta-feira, você sabia, Eugênio? O aniversário deste jogador. Quantos anos? Vê se você acerta. 39. Exatamente. 39 anos. Amanhã, o Messi é uma pena que são. Nós estamos vivenciando, eu que nem os últimos capítulos da carreira desse grande jogador, né? Um dos maiores do futebol mundial, sem dúvida nenhuma. E agora ele é o maior artilheiro da Copa do Mundo. Confere, Eugênio? É o maior. Com 17 gols, passando o jogador da Alemanha, né? O Klose, muito bem. Então tá aí o Messi batendo mais um recorde, né? Batendo mais um recorde. Inclusive ele tem quantas vezes ele foi melhor do ano do mundo, Ícone? 8 vezes, se não me engano. 7 ou 8, por aí. E com um detalhe, se ele fizer uma ótima Copa do Mundo, 8 vezes, corre o risco de ser mais uma outra vez, né, Ícone? Porque tá jogando demais, né? É, e a Copa do Mundo pesa demais. Então vamos ver, né? Se ele continuar jogando, que está jogando, que jogou nos dois jogos, rapaz, vamos ver. É, vamos aos demais resultados. Os demais resultados, além do Messi, esse tem vários jogadores que também jogam demais. É realmente uma seleção muito boa, a seleção argentina favorita para chegar longe, né? Para chegar longe. O Depol vem jogando demais, né? O Depol é o camisa número 7. Tá aí ele, né? Rapaz, esse time argentino. O zagueiro da Argentina acabou, ainda está na seleção, mas não é mais titular. É o Otamendi, né? Agora os dois zagueiros da Argentina é o Romero e o Martínez, né? Lisandro Martínez. Muito bem. E realmente esse Thiago Almada, né? Joga demais, né, Wilkin? Thiago Almada, inclusive esse rapaz aí. Quando o Messi parar, ele vai, na minha opinião, ele vai assumir essa vaga aí do. Que é um rapaz que tem essa qualidade, enfim. É, tem futuro, é um meia de ligação, né? E quando o Messi parar, eu tenho uma impressão que ele vai assumir ali aquela camisa 10. Se não a camisa 10, mas vai assumir esse lugar aí de aquele cabeça pensante, né, enfim? Tem um futuro, é um jogador muito jovem. Acho que ele tem aqui o que eu acho que o mais que ele tem é 21 anos. Esse Thiago Almada aí. E o mais que ele tem é 22 anos. De 20 a 22. Pode pesquisar aí. Foi campeão pelo Botafogo. Ah, já tem 25, né? Foi ele que foi campeão pelo Botafogo, Ícone? É. Eu achava que ele tinha só 22. Mas de qualquer forma, não errei por muito. Por 3 anos, né? Enfim. Esse Lautaro Martínez é um bom volante, é um bom atacante, um bom centroavante. Inclusive, o pênalti foi ele que sofreu o pênalti. E, aliás, eu fiquei impressionado de ver foram dois jogadores que fizeram dele um sanduíche, né? E aí o árbitro de campo não deu o pênalti, né? É, e realmente não poderia passar. Pênalti claríssimo, mas o Messi acabou desperdiçando o pênalti. É, 12 horas e 45 minutos, 46 agora. Vamos com os demais resultados. Falamos da Argentina. 3-0 para a França. Inclusive, os jogos estão tendo aí 4 tempos, mas esse da França teve 5, Wilkine. Teve 5. Porque teve lá o mau tempo, né? E o jogo ficou paralisado, se não me falha a memória, quase 1 hora, Wilkine. 1 hora e 15 minutos. Ah, aliás, ultrapassou o que eu estava pensando. 1 hora e 15, né? Foi realmente muito tempo, né? Você sabe que existe uma lei lá nos Estados Unidos, né, Wilkine? Quando a tempestade chega lá com raios, né? Quando chove com raios, e aí o jogo é paralisado, né? Existe essa lei, todo mundo tem que se proteger e tal. Enfim. Mas foi um jogo... Aliás, eu assisti só o primeiro tempo desse jogo, né? Houve a paralisação, depois... voltou, eu estava assistindo outro jogo que estava passando no mesmo horário. É, seria depois, mas houve essa paralisação. E o primeiro tempo não foi tão bom, esperava mais a gente. Aliás, a França ontem fez, o treinador fez algumas mudanças, né? Ele fez algumas mudanças no time de ontem. Mas o Mbappé acabou fazendo o primeiro gol aos 14 minutos, né? Voltando a marcar no segundo tempo. Aos 54 minutos de jogo. E o Dembélé, que não vem jogando bem, o Wilkine, né? Não fez um bom jogo na estreia. Ontem fez o gol, mas não jogou bem, a verdade é essa, né? Não sei o que está acontecendo com o Dembélé. E a França já classificada, e isso nos preocupa, né, Wilkine? Porque o companheiro de ataque do Tartaruga Ninja, que é o Dembélé, não está jogando bem. Imagine quando ele estiver, Wilkine. 3-0 para a França. A França já classificadíssima. A gente não poderia esperar outra coisa, né? A gente já falou sobre isso. Todo mundo fala a mesma coisa. Tecnicamente, a gente acha, né? A gente vê que a França é a melhor seleção tecnicamente, né? Ontem, como eu já falei, houve algumas mudanças. O time não fez um bom primeiro tempo. Não posso falar do segundo tempo, porque não assisti, né? Mas o certo é que 3-0 diante de uma seleção fraquíssima, a verdade é essa, né? Mas a França fez o que se esperava, já classificada. Vamos aos demais resultados. O Wilkine faltando aí 12 minutos para as 13 horas. Tivemos a Noruega. Esse jogo foi bom, Wilkine. Foi um jogão. Você assistiu, Wilkine? Jogo bom, jogaço, posso dizer. Noruega 3, Senegal, bom time de Senegal. Pode-se falar, né, que é um bom time. Aliás, quase todos os times africanos, as seleções, estão jogando bem, né? Algumas nem tanta, mas inclusive eu acho, que pelas seleções que eu vi jogar, pelas seleções africanas, a Costa do Marfim, a meu ver, é a melhor de todas até o momento. Noruega 3, Senegal 2, com 2 gols do Cometa Halley. Outro centroavante que faz gol à beça, né, Wilkine? Foram 2 gols do Cometa? Foram, exatamente. Então, a seleção de... Como que é a Noruega? Saiu na frente, no finalzinho do primeiro tempo. E... no segundo tempo, a seleção fez 2-0 através do Haaland, Cometa Haaland. E a seleção de Senegal diminuiu, fez 2-1 aos 53 minutos de jogo, né, no segundo tempo. E o Haaland voltou a marcar, fazendo 3-1 aos 58 minutos de jogo. E aos 93, já nos acréscimos, a seleção de Senegal diminuiu e o placar ficou 3-2 no jogão. Ainda deu susto, viu, Wilkine? Senegal ainda quase empatou o jogo já na última bola, como se diz. Vamos aos demais resultados, são 12h50, 10 minutos para as 13 horas. Tivemos ainda França, nós já falamos, né? Jordânia 1, Argélia 2, foi o último jogo de ontem. E hoje, Wilkine, hoje às 13 horas, daqui a pouco, faltando aí 9 minutos para a bola rolar. Vamos já falar nesse jogo. 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A seleção portuguesa entra em campo e o Ronaldo, o Wilkine, o Cristiano, agora olhando para os outros concorrentes, Wilkine. Aí ele vê lá o Messi, 2 jogos, 5 gols, né, Wilkine? O Mbappé, 2 jogos, 4 gols. Cometa Halley, também. São 4 gols do Cometa ou são 3, Wilkine? São 4. 4 também.
1: E pode ver o Harry Kane hoje também.
0: E o Harry Kane tem 2, né? Então, o Ronaldo não pode passar batido hoje, né, Wilkine? Não pode. É. Por sinal, a seleção portuguesa decepcionou na sua estreia, né, Wilkine? Decepcionou jogando contra a... Não. O primeiro jogo, a estreia, eu estou falando, foi contra...
1: A República Democrática de Congo.
0: Ah, foi contra Congo, Wilkine?
1: Foi.
0: 0-0, né? 0-0, então foi a decepção. E.
1: Foi
0: 1-1. Foi 1-1, Wilkine? Ah, está, foi 1-1, exatamente. Foi da Espanha contra a Cabo Verde, muito bem. Então, a seleção portuguesa não jogou bem, né? Inclusive, a seleção portuguesa não pode reclamar de entrosamento ele naquele meio campo. Sabe por quê, Wilkine? Porque são 2 volantes do PSG. E mais um lateral, né, Wilkine? E mais um lateral que também, hoje em dia, você sabe que o lateral mais... E principalmente se tratando do Nuno Mendes.
1: Lateral.
0: Você vê mais ele atacando do que defendendo, né, Eucni? Aliás, é a especialidade dele. Esse rapaz é um foguete, viu, Eucni? Diga, Eucni, qual é o detalhe?
1: O Vitinho, João Neves e Nuno Mendes podem ganhar mais um companheiro aí lá no PSG, o Rubens Dias.
0: É, o Rubens Dias pode chegar no PSG, né? Então, o Vitinha, o João Neves, o Nuno Mendes pode ganhar mais um português, Eucni?
1: É.
0: É, rapaz, o...
1: E ainda tem um...
0: Como que é o nome do jogador?
1: Rubens Dias.
0: Ah, o zagueiro, né? O zagueiro?
1: Isso.
0: Esse aí que joga no Manchester City, Wick?
1: É.
0: Exatamente, né?
1: O PSG
0: está fazendo uma proposta, né? Estuda, a princípio, né? Fazer uma proposta. Agora, falando nisso, Wick, deve acontecer um desmanche lá no City, né?
1: É.
0: É, rapaz, que o... O Guardiola já deixou o City, Wick? Ainda não, né?
1: Ainda não,
0: mas pode deixar, né? Pode deixar. Pode deixar agora no final da... Agora nessa temporada aí. Bom, então, a seleção portuguesa deve jogar com o Costa.
1: Deve não, já é a escalação.
0: Aliás, é a escalação oficial, né? Que o jogo já vai começar, né? Como que é o nome do goleiro? Costa?
1: É Diogo.
0: Diogo Costa, o lateral direito. João Cancelo, o Dias, que é o lateral, é o zagueiro do Manchester City, né? O Renato Veiga, que é zagueiro. Qual time, Wilkin? Né? Você não lembra?
1: Não.
0: O Nuno Mendes, que é lateral do Paris Saint-Germain. O Vitinha, conhecidíssimo do futebol mundial, um dos melhores do mundo, né? Na sua posição, atualmente na sua posição. E outro, né? Volante do Paris Saint-Germain, João Neves. E ali na frente, né? Meio campo, Bruno Fernandes, João Félix. Inclusive, o João Félix não saiu jogando na primeira partida. Pedro Neto, que, por sinal, ficou devendo na sua estreia, né, enfim. É um bom jogador, mas não foi bem, assim como quase todo o time. E o centroavante, Cristiano Ronaldo, que deve estar com o pé coçando para fazer o gol, enfim, né? Então tá aí, daqui a pouquinho, jogão entre Portugal e
1: Uzbequistão.
0: Que nome ruim de se pronunciar. Hoje também, depois desse jogo, às 16h, hora Manaus, a Inglaterra diante de Gana. A Inglaterra, se vencer, estará classificada. Panamá e Croácia, às 19h, e fechando o dia de hoje, Colômbia, fechando a primeira fase, Wilkine?
1: É.
0: Colômbia e República do Congo. Amanhã já tem jogo, Wilkine?
1: Já.
0: Já é amanhã, os horários diferentes. A partir de amanhã, todos os jogos serão o mesmo horário de cada chave, né, Wilkine?
1: É,
0: por exemplo, grupo B. Os dois jogos serão o mesmo horário às 15h. Então, para você que acompanha o futebol, vai haver alguma mudança, né, Wilkine? Vai assistir um ou assistir outro. As duas telas não dá, né? Dá para assistir, dá. Agora, prestar atenção, né, Wilkine?
1: Rapaz,
0: quando você assiste dois jogos ao mesmo tempo, quando termina o jogo, você não sabe o que aconteceu, né, Wilkine?
1: O cara que aposta vai...
0: quem aposta fica, porque ele está de olho não no jogo, mas sim nas apostas, né?
1: Mas
0: eu quero dizer o seguinte, se você assistir dois jogos ao mesmo tempo, quando terminar o jogo, você não sabe o que aconteceu direito, né?
1: Você
0: sabe o placar, mas não lembra todos os detalhes. A verdade é essa. Bom, então amanhã, Suíça e Canadá, e também ao mesmo horário, Bósnia diante de Catar. Então amanhã a definição deste grupo às 15h e às 18h teremos a definição do grupo C, Marrocos e Haiti, Escócia e Brasil, portanto, amanhã a definição do grupo do Brasil. Mas eu quero te deixar mais tranquilo, Wilkine, que a seleção brasileira, na minha opinião, já está classificada, né? Porque já tem 4 pontos, Wilkine. Já tem 4 pontos. Né? Porque quem fizer 4 pontos já estará classificado, porque pode entrar em terceiro, né, Wilkine? E amanhã, então, teremos quantos jogos, Wilkine? 5, né? 6, aliás. Amanhã serão 6 jogos. Então, 6 já... Depois de amanhã já teremos os classificados, né?
1: Exatamente.
0: Para a segunda fase. Então, Além desse jogo que eu já falei, teremos também, às 9 horas da noite, a definição do Grupo A. África do Sul jogando diante da Coreia do Sul. São os dois times do Sul, né, Euclides? Coreia do Sul contra África do Sul. E aí, República Tcheca, é isso?
1: É.
0: Diante do México. O México já está classificado, é o time da casa. E na quinta-feira já vai... O que vai acontecer na quinta-feira?
1: Tem mais jogos
0: que outras promoções. Depois de amanhã... Depois de amanhã, não.
1: Depois de amanhã.
0: Isso mesmo, hoje é terça, né? Muito bem. Na quinta-feira, depois de amanhã, as outras definições. Dá tempo para a gente falar, Euclides?
1: Já é um minuto.
0: Dá não. Então amanhã a gente fala, né, se Deus quiser, a definição dos outros grupos. 13 horas em Manicoré, a gente agradece a sua audiência, 13 horas e 1 minuto, né, só para corrigir. 13 horas e 1 minuto, por hoje é só, a gente agradece a sua audiência e renova o convite para estarmos juntos através do rádio, se Deus quiser, com mais um programa a partir das 12 horas e 10 minutos. Tenhamos todos uma... Boa tarde.
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4: 13 horas e 2 minutos.
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5: 13 horas e 13 minutos.

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4: 13 horas e 48 minutos.

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4: 14 horas e 34 minutos.
5: 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Essa música é a história daquele casal que tá quase terminando, mas não sabe se termina ou não.

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5: 15 horas e 40 minutos.

0: 15h50.
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Eu sinto a tua presença nesse lugar, Deus. O Senhor não falha. O Senhor não mente. O Senhor não muda. Aleluia.

aquele que começou a boa obra é fiel. Ele não é homem para que minta. Ele não é filho do homem para que se arrependa. Talvez quem olha para você diz: é um projeto falido.

sentindo a presença de Jesus aqui nesse lugar.

memória se você é essa geração. Eita, que eu sinto a presença aqui, irmão. Uma presença. Uma presença, uma presença, uma presença. Uma presença, você não vem aqui em vão, Jesus quer te encher aqui. Há uma presença de Deus aqui. Há uma presença de Deus que te toca. Há uma presença de

0: porque Deus te chamou. Olha para essa pessoa que está do teu lado e fala: Deus te chamou para ser soldado e para andar na contramão do mundo.
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energia. Porque existem coisas que é só você e Deus, e mais ninguém. Sinto o Espírito Santo te abraçando nessa noite.

presença de Deus. Não desabafa no Facebook, não. Faz o que Mateus 6 e 6 diz. Entra no quarto, fecha a porta e conta tudo pra Ele. Conta em segredo, porque publicamente Ele vai te honrar. E hoje eu sou igual criança mimada. Não

não se fala mais nisso.

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4: 17 horas e 22 minutos.

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Essa música é a história, Maninho. É a história de quando você se apaixona por alguém que não ama você, a granada sempre fica na sua mão.

0: Muito obrigado, meu Cariri.
1: Mais uma. Lipetinha. Felipe Sampaio.

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4: 18 horas e 16 minutos.

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4: 19 horas e 5 minutos.

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3: 19 horas e 32 minutos.
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5: 19 horas e 47 minutos.

Essa música aqui eu gravei com um cara chamado Natanzinho falando de amor. E no violão tem ele. Orleans, com sentimento, por favor. É o chão de avião. Quem sabe cantar comigo aí, vai.

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